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Vamos lá, seguindo com o programa, são 21h11. Daqui a pouquinho, Geraldo Ferreira está aqui para fazer o seu programa, Sintonia Emocional. O nosso abraço ao nosso querido Pó Filho, sempre ouvindo a gente, sempre dando, né, atenção ao nosso programa. O Ivan, do Rodão, lá no bairro Vila Nova. O Franklin, lá na Fazenda Beira Rio. Carlão, pintor, lá no bairro Bitabel, né? O Sidão da Pipoca. Sidão da Pipoca deve estar trabalhando, né? Deve estar trabalhando o Sidão da Pipoca. Esse pessoal bacana que sempre curte o nosso programa, Zélio Biel, já há muito tempo, né? Nós temos ouvinte aqui de muito, mas de muito tempo, desde quando nós começamos aqui na casa. Como é que é forró? Vamos de forró então. Tome-lhe forró neste mês de junho, adentro, 21 e 12.

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1: Eita, coisa boa, forrozão. 21:19. Essa daí é Bruce Loss, é isso, né? Eu acho que é esse, Ace Hall, sei lá, não entendo nada disso aí. Eu sei que é uma banda famosa e transformaram em forró, né? Fizeram aí uma modificação, uma mixagem bacana, mas ficou boa demais, hein? Marcos Coimbra. Bruce, sei lá, não sei falar o nome desse, não. Se eu for ler aqui igual tá escrito, vai ficar parecendo que é aquela doença do gado. Brucelose. É cada
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1: Aí não é pra mim, não, é pra Mateuzinho, né? Mateuzinho é bom no inglês, né? Eu vou me aperfeiçoar, prometo. Vamos que vamos, né, gente?
3: Boa noite, Marcos Coimbra.
1: Boa noite. Boa noite para todo mundo ouvindo o nosso programa. Hoje é sexta-feira. Amanhã é sabadão. Amanhã tem jogo do Brasil, né, gente boa? Brasil joga amanhã às 3 da tarde, é isso? Brasil e Marrocos. Primeiro jogo do Brasil na Copa do Mundo 2026. Hoje teve um jogo bacana. Canadá e... como é o nome do time lá? Esqueci já. Hã? Rapaz, já esqueci, você acredita? Assisti o jogo e já esqueci. Ah, é mole. É que o nome não é um nome que você ouve todo dia, né? Ai, ai. Como é que é, produção? Fala aí. Brasil e... Brasil não, é os donos da casa lá, né? Canadá. Ah, é porque essa Copa do Mundo é em 3 países, é isso? Canadá, Estados Unidos e México. Ai, ai. O México se deu bem, né? Não ganhou com a diferença muito grande, não, mas se deu bem. É... Mas o Canadá hoje empatou junto com esse time aí. Rapaz, foi um jogão, viu? Foi um jogão, eu assisti, foi maravilhoso. Teve cenas maravilhosas. Teve lances fantásticos. Ai, ai, ai, ai, ai. Foi show de bola, gente boa. Show de bola mesmo. Quem assistiu sabe, né? Ai, ai, quem assistiu viu lá. Então, confrontos pela Copa do Mundo. Hoje tem mais outro jogo, né? Tem mais outro jogo? Vai ser que hora? Já tá acontecendo, não, né? Canadá e Bósnia, né? A Bósnia. A Bósnia começou ruim, mas fez, né? Fez um,

um gol. Aí depois o Canadá fez também e acabou assim. Mas foi um jogão bem corrido, bem disputado. Rapaz, eu vou dizer, viu? Foi um negócio extraordinário. Aí depois tem, é o que? Estados Unidos e... Estados Unidos e Paraguai? É isso? Pronto. Então, quem vai assistir o jogão? Todo jogo de Copa do Mundo é jogão, né? Copa do Mundo é Copa do Mundo, meu irmão. É jogão, né? Todo jogo é jogão. Pronto. Não é negócio de seccionar, não. Quem tá ouvindo a gente aqui, ó, é o meu amigo motorista de aplicativo. O meu amigo João Soares. Tá dando carona pra gente, né, João? Ai, ai, ai. Esse é o grande João. O pessoal tá perguntando quem é que o programa tá diferente hoje. Tá, eu tô rouco, gente. Muito trabalho, né? Muito trabalho. Aí eu tô fazendo o programa. Tá realmente um pouco diferente, né? Vamos de forró. 21 e 23. Daqui a pouco tem Geraldo Ferreira.

Aê, música bacana, show de bola. É uma das músicas mais ouvidas no São João, né? Cacau com Leite, né? Volte Logo. Essa aí é sucesso. Passa em todas as festas de São João. É essa tradição, né? Essa daí é uma daquelas que realmente faz uma grande diferença. 21 e 30 agora. A gente já tá indo, né? Tá indo nessa, porque tem um bloco de apoio cultural, depois vem o Geraldo Ferreira. Nós queremos agradecer você, meu amigo e minha amiga do outro lado, que tá acompanhando o programa. Obrigado pelo carinho esmagador da audiência, viu? Na sequência tem mais um programa com a qualidade 104 FM. Não desliga não, porque tem coisa boa vindo aí com o Geraldo Ferreira. A gente vai estar aqui só semana que vem, viu, gente? Só segundona, né? Segunda a gente tá de volta. Eu quero desejar para vocês um ótimo final de semana. Na paz de Deus. 21h30 agora, nosso abraço, nosso carinho, nosso muito obrigado. Fiquem todos com Deus. Lembre-se, tenha fé em Deus, tenha fé na vida, tente outra vez.

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0: Aê, parceiro, que bom você de volta.
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0: 10:03.
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Boa noite, Guanambi região. Boa noite, Bahia do meu coração. Boa noite, Brasil. Buenas noites, Latinoamérica. Boa noite, planeta Terra. Você está ouvindo Geraldo Ferreira e o programa Sintonia Emocional nas ondas da Rádio Cidade 104,9 FM de Guanambi, ou poderá me ver através das minhas lives nos meus Facebooks, Geraldo Ferreira da Silva, ou ainda através das outras lives minhas nos meus Instagrams, também Geraldo Ferreira da Silva, ou nos ouvir mediante o aplicativo da TV Guanambi. Baixe o app da TV Guanambi no seu celular, no seu tablet, na sua TV Smart, no seu computador, e nos ouça em Guanambi, nas cidades da região, na Bahia, no Brasil e em qualquer lugar do planeta Terra ou do espaço sideral que tenha a internet. Eu quero aqui externar meus agradecimentos a Jesus Cristo, a Maria, sua mãe, nossa mãe, a você, ouvinte do Geraldo Ferreira e o Sintonia Emocional, razão maior deste programa, deste locutor e desta emissora. Expandi meus agradecimentos a Tony Nogueira, o nosso diretor, o cara legal, a Marcos Coimbra, meu professor de sonoplastia, e aos demais colegas locutores desta emissora, na pessoa de Val Rodrigues. Registrando a audiência de Lene Coutrin, de Estela, do Rio de Janeiro, Mário Gonzalez, em Sorocaba, São Paulo, Eliane Farias, em Ibiaçuçu, Bahia, a minha colega radialista Wanda Lúcia, da Alternativa FM, 104 FM, de Candiba, Bahia. Obrigado pelo carinho da audiência. A Ian, Edson Dutra Júnior, Edinho, Cafoninha, Jonas Viana e Dona Delma, na Fazenda Mulugu, Tom e Dona Leia da Probike, Gilda Mochila, Morena Lima Oliveira e Dona Zélia, sua mãe, na Fazenda Vagem da Flecha. Quem mais? Alminon Pereira e família. Caros ouvintes, o tema do nosso programa de hoje é juntar os troços e ficar junto. Hoje é o dia dos namorados, é dia de juntar os troços. Então vamos ouvir Flávio José juntando os troços.

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1: 22:19, ou seja, 10:19 aqui na Rádio Cidade. 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Registrando audiência de Igma Gomes em São Paulo, capital. Zelita Bonfim da Silva, Neto Júlio Rocha dos Santos, Aleí Silva, professora Orvalina, Sonália Oliveira, professora doutora Generosa Souto em São Francisco, Minas Gerais. Boa noite, seja bem-vinda ao Sintonia Emocional e dê um abraço aí em Souto. E hoje é sexta.

0: sexta-feira é dia de sextar, é dia de tomar o kit Viagra e de bater o Presto Barba no banheiro, é dia de fazer o tchê-tchê-tchê com sua namorada, com sua mulher e com quem você quiser. Então é dia de tchê-tchê-tchê.
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3: 22 horas e 26 minutos, ou seja, 10 horas e 26 minutos aqui na Rádio Cidade. Registrando a audiência de Gilmar Lopes, de Jorge Cardoso, de Zelita Bonfim, de Hélio Moraes Júnior. Quem mais? Adna Rosa, em Poções, Bahia. Sejam bem-vindos, bem-vindas ao Sintonia Emocional. Registrando também a audiência dos meus charás, Geraldo Escurubirubi, Dona Luizinha, de Geraldo Fernandes, de Cida, no bairro Paraíso, de Cláudio Castro, na Barão do Rio Branco, Sidão da Pipoca, Zélia Santos e o filho Biel, Dona Benedita, filhos e netos, no bairro Amambaí. É, agora é assim, ó. Oi.
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3: 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E vamos ouvir a música do meu compadre, o saudoso Rubens Sampaio, com a dupla André e Mazinho, O Rapto da Princesa Encantada pelo Guerreiro Amor, a Arapuca.

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1: 22 horas e 39 minutos, ou seja, 10 horas e 39 minutos aqui na Rádio Cidade. Registrando audiência de Gabriel, de Juliana Silva, de Cristian Munhoz, de Lourdes Soares, de Jonas Silva, de Sinvaldo Santos, Guinalva Alves. Boa noite, sejam bem-vindos, bem-vindas ao Sintonia Emocional. 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Caros ouvintes, o tema do nosso programa de hoje, é o Dia dos Namorados, é juntar os troços, ficar junto, é convidar a mulher amada para fugir. Vamos ouvir Caiana com a música de Gilberto Gil, Vamos Fugir.

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3: 22:46, ou seja, 11:46 aqui na Rádio Cidade. Registrando a audiência de Del Lima, do cantor Del Lima, de Nalva, de Tarcísio Mateus, de Lourdes Soares, de Guinalva Alves e Dona Feliz, na Vila Nova. Dona Feliz, boa noite, obrigado pelo carinho da audiência de sempre. Bai Marques, boa noite, obrigado pelo carinho da audiência. Vamos ao momento poético de hoje.

Romântico com Geraldo Ferreira no Sintonia Emocional. Você pode interagir com o seu poema, tanto escrito ou com áudio gravado, através do WhatsApp 99996-1208.

0: Entrando a audiência de Baú Marques, no bairro São Sebastião. Alô, Baú, um abraço. Aparecido Galvão, boa noite, seja bem-vindo ao Sintonia Emocional. Caros ouvintes, o poema de hoje é do poeta Rodrigo Hinojosa. Rodrigo Hinojosa é um poeta, escritor e pecuarista pernambucano, símbolo de fé e resiliência no sertão nordestino. Ele ficou conhecido por unir o trabalho árduo na agropecuária com a arte de declamar, transformando as realidades em desafios da vida no campo em poesias populares, motivacionais e de esperança. Rodrigo Hinojosa dedica seus versos a resgatar e valorizar a cultura popular, abordando temas como a fé, a identidade sertaneja, a saudade da infância e os desafios da vida rural. Suas obras e declamações alcançaram grande repercussão, tornando-se conhecida por inspirar, confortar e até mesmo ajudar pessoas em momentos emocionais difíceis. O poema de Rodrigo é Vamos Ajuntar os Troços, desse jeito assim, ó, quer ver? Cadê você, meu rei? Oh, não, aí não, volta, caba. Aí não, caba. Aí deu ruim. Aí deu ruim, cadê você, Rodrigo?
1: 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Eu sela besta baixeira, nós partem toda carreira com uma quem desembestado, e vamos pra São José, quando os teus pais derem fé, nós já vamos estar casado. E aí só Deus empatou o amor da gente, e eu estando nos braços teus, eu não quero outro presente. Vamos combinar assim, tu vai cuidando de mim, eu vou cuidando de tu, e pra ser feliz de vez, vamos viver só nós três, tu, eu e o Pajéu. Mas se tu disser que não sente amor pro eu, possa saber, coração, que o mundo pra mim morreu. Abandona a minha lida, me desmantela na vida, dando-me a beber cachaça. Se tu não for o meu ganho, só Deus que sabe o tamanho que vai ser minha desgraça. Porque sem tu, meu amor, o resto é tudo insosso. É sem gosto e sem sabor, feito carne de pescoço. Ave Maria Mercês, se tu me deixar de vez, pra mim vai ser um horror. Eu mesmo me enterro vivo e na tumba escrevo o motivo. Esse aí morreu de amor.
0: Eita, cabra apaixonado.
1: Brai, grande mais, disse.
0: Ei, cabra apaixonado da molesta, da molesta, da molesta. E para complementar o tema, vamos ouvir o velho Luiz Gonzaga, o grande sanfoneiro nordestino, o rei do Baião, com Ajuntar os Troços.

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1: 22:55, ou seja, 10:55 aqui na Rádio Cidade.

0: 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No oferecimento da Mundo Music, vamos ao Música Erudita, música instrumental de hoje.
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0: O Música Instrumental de hoje vai com os três maiores sanfoneiros do Brasil. Tô falando do saudoso Dominguinhos de Sivuca e de Oswaldinho executando a peça Eu Só Quero um Xodó. Registrando audiência de Aparecido Galvão, Abraão, Leonina Pereira, Tarcísio Mateus, Lourdes Soares, João Silva, Hélio Marques Júnior, Eliane Farias em Ibiaçuçu, Igma Gomes em São Paulo, Professor Ovalina, Baú Marques, Dona Feliz, Márcia Marculino, boa noite, Mary Gonzalez, Professora Generosa Souto, João de Diocrido, Almi Bahia, Douglas e Edmar, funcionários da Pai Bahia, Hélio Flamenguista, Juventina Guimarães, Rony, Lúcia Natomé de Souza, Professora Valdirene Bezerra, Professora Noélia Câmara, Léo Suri, Almi do Renascer 2, Leandro Guedes em Seraíma, Vavá Santos da Mais Frio, Ivan Soares Luz, João Mota, João do Táxi na rodoviária de Guanambi, todos os demais taxistas de Guanambi região, Floriano da Guanambi Premiável, Ney do Alvorada e sua esposa Claudiane, Edivaldo Ribeiro no bairro São João, Solon e família, Dr. José Lúcio Nogueira da Contar Contabilidade, Dalva Maria, Buraquinho, Adalto no bairro Santo André, Cris Oliveira, Professor Vandir Leão, Mordedor de Fronha da Vila Gay, Orlando Normanha, professora Dete Nascimento, Joel da Pedreira e sua esposa, Maurício, motorista de aplicativo e todos os motoristas de aplicativos de Guanambi região, Dona Feliz, obrigado pela audiência, Francisco Tio Sam, Gil Gomes da Guanambi Premiável, Miro na Vila Nova, Avelino Pereira na Vila Nova, Marilene Silva, Heitor, Alessandra, Isabelle, sempre na escuta do Sintonia Emocional, e Dona Marlita. Desse jeito e do outro também. Desse jeito e do outro também. Vamos emendar com quem agora? Não, não sei agora não. Não, não. Não é você não. Não é você aqui. Não, não, não, não, não. Não, pode ser aqui, ó. Pode ser aqui, cadê? Geraldo Azevedo, Dona da minha cabeça.

0: 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Vamos aos nossos apoiadores culturais.
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3: 23:10, ou seja, 11:10, receba meu boa noite.

Acompanhando a audiência de Lídia Fernandes em Matina, Bahia, Josmar Reis, Cibele e o Donete Maria, boa sorte em São Gabriel, Bahia. Boa noite, sejam bem-vindos, bem-vindas ao Sintonia Emocional. 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E vamos de música, né? Vamos ouvir Alceu Valença e Elba Ramalho, Ciranda da Rosa Vermelha. Ô, coisa boa!

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0: 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E hoje é dia de negociar, é dia de amar, é dia de amar a namorada, lá ele, o namorado, o amigo, a amiga, é dia de fazer bobiça, é dia de lembrar daquele beijo, ó. Lembrança de um beijo.
1: Ai. 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
3: Aqui na Rádio Cidade. 23:24, ou seja, 11:24, e vamos ouvir o cantador de Bom Jesus da Lapa, Carlos Vilela, com pronomes eu, tu, nós, pronomes. É nós e nós negociando e fazendo aqui.

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1: Cadê você, meu rei? Agora 23 horas e 27 minutos, ou seja, 11 horas e 27 minutos aqui na cidade. Registrando audiência de Avelino Pereira na Vila Nova. Boa noite, Avelino. Seja bem-vindo ao Sintonia Emocional. Avelino estava todo dia na Santo Antônio. Acabou a brincadeira, né, Avelino? Aí, Avelino, acabou a brincadeira. Então, pra mulherada aí, botar na cabeça, quem ama, cuida, viu? É desse jeito assim, ó, Flávio José e Zezito Doceiro, quem ama, cuida.
2: Meu amigo, meu irmão, Zezito Doceiro.
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0: Registrando a audiência de Andréia Pereira.
1: Só pra saber se tá pensando em mim.
0: Do poeta, cantor, compositor Cidinho Azevedo. Boa noite, cabra. Seja bem-vindo ao Sintonia Emocional. Vamos aos nossos apoiadores culturais.
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2: 23:34, ou seja, 11:34 aqui na Rádio Cidade.

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E vamos de música. Hoje é sexta-feira, é dia dos namorados, das namoradas, dos donzelos, das donzelas, né? É dia de negociar, é dia de fazer bobiça, dia de ouvir Caetano Bonfim, o meu parente, cantando Amor Pra...

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3: 23:40, ou seja, 11:40 aqui na Rádio Cidade. Alô, Janice, boa noite, seja bem-vinda ao Sintonia Emocional, obrigado pelo carinho da audiência. Janice tá aí também, rapaz. Eita, longe, tá com saudade de Guanambi, né, Janice? 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E hoje é dia de tchê-tchê-tchê, é dia de namorar, é dia de fazer bobiça, é dia de ouvir Flávio José, Sem Destino e Sem Concerto.

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2: 23:46, ou seja, 11:46 aqui na Rádio Cidade de Guanambi, Bahia. E hoje é dia dos namorados, das namoradas, dos ficantes, das ficantes, dos amantes, das amantes, dos brigantes. Dos donzela igual Cidinho, né? É dia de arrastar o chifre no chão, é dia de fazer tchê tchê tchê, é dia de ouvir Flávio Leandro, parte da minha vida.

0: demais,
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2: Comunicando e emendando com Edgar Mão Branca, quem ama perdoa, a mulherada aí, ó, tem que perdoar. Deixa de bobiça.

Caros ouvintes, são 23:59, ou seja, 11:59 aqui na Rádio Cidade. É hora do lobisomem guanambiense voltar para casa. É hora do lobisomem guanambiense procurar uma coisinha para comer, uma cosita de sangue. É hora do lobisomem turrar. Quem turra é lobisomem ou marruá? A pergunta fica no ar. Vamos à programação da nossa emissora para amanhã, sábado e domingo. Amanhã, sábado, a nossa emissora começa às 5 da manhã, de 5 às 7 da manhã, na Cagada do Galo, tem o colega Dagoberto Santos com o programa Sertanejo Bom Demais. Das 7 às 9 da manhã, Salvani Coutrinho com as músicas sertanejas antigas. Das 9 às 13 horas, o velho dinossauro do rádio guanambiense, de tão velho que é o Cafona, eu estou falando de Edson Dutra, o Cafona e sua trupe, Cris Pelô, Tony Nogueira, Mazinha Cabeça Ruim, Elisângela, Morena Lima e Companhia Limitada, a maior esculhambação do rádio guanambiense, baiano e nacional. 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No domingo nós temos o programa do professor Lúcio Cunha, dividido em duas etapas, de 7 às 8 da manhã. O programa chama-se Encontro Cultural, onde o professor vai dissertar sobre algum conteúdo cultural. Das 8 às 9 da manhã, o programa chama-se Momento com o Rei, onde o professor vai tocar a música de Roberto Carlos e dele, do professor Lúcio Cunha, que é compositor também. Caros ouvintes, para você que vai passar a noite trabalhando, negociando ou fazendo bobiça com a amada, fique com o rádio ligado ou com o aplicativo da TV Guanambi no seu celular e trabalhe, faça negócio, faça bobiça, faça avaliação, ouvindo a 104,9 FM, que tem a melhor programação de música popular brasileira. Portanto, boa noite a você, a amada, família. Tenha um final de semana em paz, tranquilo, né? Que Jesus os proteja. Boa noite a Janice, durma com as anjas. Roberto Fernandes, boa noite, durma com as muriçocas. Aprender Sem Limite, boa noite, chegou no final do programa, segunda-feira mais cedo, das 22 às 0 horas, espero sua audiência, obrigado pelo carinho da audiência, durma com a paz de Jesus Cristo. Marcos Vinícius, durma com a paz de Jesus Cristo. Cidinho Azevedo, Donzelo da Silva, durma com as muriçocas. Jaqueline Rodrigues, boa noite, durma com a paz de Jesus Cristo. Dolores Aparecida, durma com a paz de Jesus Cristo. Igma Gomes em São Paulo, durma com as anjas. E o Donete Maria, boa sorte em São Gabriel, Bahia, durma com as abelhinhas. Avelino na Vila Nova, durma com as anjas. Mary Gonzalez, durma com as anjas. E o sapo cururu da beira do rio. Caros ouvintes, fiquem com a paz de Jesus Cristo e Maria e até segunda-feira, se assim ele nos permitir. E vamos ouvir Cleite Gaiteira executando a música do Padre Zezinho, Oração da Família.

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1: Meia-noite e seis.
2: Pai nosso que estás no céu, santo é o teu nome. Que o teu reino venha sobre nós. E a tua vontade seja feita aqui na terra, assim como é feita no céu. Dá-nos hoje o alimento de que precisamos. Perdoa as nossas ofensas, como também nós perdoamos os que nos ofenderam. E não nos deixes cair em tentação. Livra-nos do mal.

0: Olá, meu amigo, olá, minha amiga ouvinte, eu sou o Padre Ezequiel, desejo graça e paz. Estamos juntos para este momento de reflexão. Eu desejo que esse momento faça bem a você, ao seu coração. Eu gostaria de falar sobre uma pergunta que nem sempre a gente se faz. O que de fato agrada a Deus? O que se deve fazer para agradar a Deus? A grande maioria não pensa muito nisso, talvez. O que nós pensamos é de agradar o nosso ego. O ego dentro de nós é uma força muito grande. Ele tem desejos, tem vontades, tem propósitos, tem ansiedades. E nós pensamos em agradar mais a ele do que a Deus. O crescimento humano seria um pouco acalmar o ego, menos as nossas vontades e os nossos desejos e paixões, e pensar mais em agradar a Deus. Mas o que agrada a Deus? E de fato, o agradar a Deus vai fazer melhor para mim. Porque quando eu tento agradar o ego, ele fica sempre insatisfeito. Ele se agrada e depois se insatisfaz de novo. E se eu busco agradar a Deus, então eu fico de fato satisfeito. Os antigos monges do deserto diziam: presta atenção no que te digo para agradar a Deus. Não importa quem tu sejas, tem sempre Deus diante dos olhos. A primeira coisa, não importa quem tu sejas, mas tenha no horizonte Deus. Pensa nele, acolhe ele, te entrega a ele. Tenha Deus diante dos olhos, a primeira coisa para agradar a Deus. A segunda, não importa o que faças, mas faze-o de acordo com as Sagradas Escrituras. Ou seja, vive de acordo com o bem, vive de acordo com o amor, com a compaixão, com a solidariedade. Pensa no serviço, não importa o que tu faças, não é isso ou aquilo, mas aquilo que tu faz, que seja de acordo com o bem, com o serviço, com o amor. E a terceira coisa, não importa o lugar em que vivas, não o deixes facilmente. Ou seja, passa a gostar daquilo que tu vive, daquilo que tu faz, de onde tu habitas, com quem tu habitas. Isso te deixará mais feliz e te fará também agradar a Deus. E como uma última dica, a compaixão é a nossa capacidade de visitar a outra pessoa lá no lugar onde ela se encontra fraca, vulnerável, solitária e abandonada. Veja aqui, não é uma visita a visitar a casa da pessoa, é visitar o coração da pessoa. Quando você consegue, com a sua vida, visitar dentro do coração da pessoa aquilo que é fraco, vulnerável, solitário e abandonado, então você está tendo compaixão e você está sendo importante para outra pessoa. Pensemos nisso hoje. Eu quero te convidar a curtir, a seguir as nossas redes sociais, as redes sociais do Padre Ezequiel. Por favor, procura lá também as nossas canções, que tem muitas canções que poderão te fazer muito bem. Um grande abraço, muita paz, que Deus, fonte da bênção, da luz e da compaixão, te abençoe. Em nome do Pai, do Filho e do Espírito Santo. Amém.
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0: de palmas.
1: Que honra, meu irmão.
0: Cara, satisfação demais.
1: Satisfação é toda minha, muito obrigado.
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0: 4:32.
1: Olá, caboclo! Bom dia! Então, como vai você?
2: Vou indo bem, doutor. Mas desculpe eu dizer, eu não conheço o senhor. Quem tu é? Posso saber?
1: Ora, caboclo, nunca ouviu falar do doutor Pereira? Fui prefeito muito tempo do Arraial das Caneleiras.
2: Ah, já ouvi falar no seu nome. Mas o que eu tô admirado é que eu nunca vi o doutor andando por esses lados. E hoje por que razão abandonou o povoado?
1: Explico.
2: Pra vir conversar na roça com o caboclo pé rapado?
1: Não. Aí é que está o motivo de eu vir lhe visitar. Pensei em você que passa o dia todo a labutar, capinando a terra dura sem ninguém lhe auxiliar. Por isso eu deixei a cidade e vim aqui lhe ajudar.
2: Hein? Mas doutor, tô até envergonhado só de ouvir o senhor falar. O senhor deixou a cidade pra vir aqui me ajudar?
1: Perfeito.
2: O doutor tem as mãos finas, não vai se acostumar.
1: O quê?
2: Doutor? O cabo da enxada vai tua mão calejar.
1: Não, mas...
2: Vem, mas já que o senhor inceste, eu vou a enxada até arrumar.
1: Não, é isto que eu quero. Você entendeu mal. O fato é que as eleições vêm aí e eu sou um dos candidatos.
2: Bem que eu achei impossível tanta fartura hoje em dia. Quando o milagre é demais, em teu santo desconfia.
1: Mas como eu estava dizendo, eu quero, se for eleito, lhe auxiliar na Assembleia defendendo seus direitos.
2: Certo.
1: Enquanto você trabalha de sol a sol aqui no eito, eu luto para que a pátria reconheça o vosso feito. Eu vim pedir o seu voto, que é a arma do cidadão. Com ele você me elege e formamos a união para juntos construirmos a grandeza da nação.
2: Muito bonito, doutor.
1: Obrigado.
2: Tua fala doce tem mérito.
1: Gostou?
2: Mas tu quer salvar a nação lá na cidade, não é?
1: O quê?
2: Mas pegar no Guatambu de Sorassor tu não quer.
1: Hein?
2: Pois daqui depende a pátria, das lavouras do sertão, desses campos e dessas matas, dos calos de nossas mãos.
1: Mas...
2: Desses caboclos que lutam sem nunca ter recompensa, sem estrada, sem recurso, sem remédio pras doenças. Que o doutor se for eleito, já que aumento dobrado nos seus tais de subsídio que o pobre chama ordenado.
1: Mas é justo?
2: E por que desigualdade se soma igual brasileiro? Pois ganha mais tu num dia do que o pobre o ano inteiro.
1: Mas é justo que devemos ganhar mais do que vocês. Pois o que eu gasto num dia, vocês não gastam no mês?
2: Não gasto porque não tenho. Mas bem que eu sei o que é bom. Ah, se eu pudesse possuir austromóvel, tevelizão. Por isso certo seria você não ter ordenado.
1: Hein?
2: Pra ver quem era no duro um democrata apurado. Garanto que ninguém mais queria ser deputado. E tem mais, se aqui a seca acabar com as plantação, não aparece ninguém olhar pra nós no sertão.
1: E por que não?
2: E por que só vem agora nas épocas da eleição?
1: Mas é porque não temos tempo de abandonar a cidade, ocupado com os problemas que aflige a sociedade.
2: Olha outro erro, doutor. Se eu fico sem trabalhar, o patrão me manda embora, não tenho com quem queixar. E vocês lá na Assembleia, se quiser, pode fartar o ano inteiro e recebe ordenado legal. Se um dia o pobre caboclo, cansado da dura lida, fizer um erro, coitado, tá preso por toda a vida. Enquanto vocês, doutor, podem errar à vontade, não tem cadeia porque goza da imunidade. Por isso, me dá licença, tenho outra ocupação.
1: Não, mas e os votos?
2: Meu filho, pega a enxada, vamos entrar no talhão.
3: É, pai.
2: Essa conversa, doutor, não enche barriga, não.
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Opa! Ok, ok, são 5 horas mais 9 minutos, Manhã Sertaneja, aqui com Dagoberto Santos. Iremos até às 7 horas tem Salvani Cotrim. Bom dia para você que está com o radinho ligado aí na cabeceira da cama, da boleia do seu caminhão, no seu táxi, no mototáxi, em qualquer parte da nossa cidade. Muito obrigado pela sintonia aqui na mais ouvida, mais querida Rádio Cidade Guanambi, Bahia, né? Muito obrigado a vocês aí de Pindaí, alô Guirapá, alô Caetité, Mutans, né? Lá em Monte Palmas de Monte Alto, também temos aí uma grande audiência aí no Suruá, meu amigo Manuel Bezerra, né? Ouvindo a gente, muito obrigado aí pela sintonia. E a partir de agora estaremos juntos até às 7 da manhã. Lembrando que hoje nós temos aí o Salvani Cotrim, a partir das 7 às 9. Depois o Menu 104 com Cafona, Pelourinho. Completando a alegria desse sábado para vocês, tá certo? Vamos aqui começar. Estamos aí na semana do São João, no mês do São João, né? Já é semana do São João. Semana que vem tem aí o forró do Gurutuba, né? E nada melhor do que a gente ouvir um forrozinho com ele, nosso Dildo Acordeon. Semana passada fui numa festa aí, que o Dildo Acordeon, vou te falar, o cara é fera mesmo, né? É o substituto aí do Luiz Gonzaga, da nossa Guanambi. Que cara que canta e toca demais, hein? Show de bola. Quem esteve por lá também foi o como é o nome dele, rapaz, agora? Uma das mais belas vozes também, nome artístico de Guanambi. Agora faltou o nome. É o moreno do pagode, do forró. Agora, como é que eu esqueço o nome do cara, rapaz? Manda alô pro cara. Daqui a pouco eu vou lembrar o nome dele aqui. Tem música dele aqui também, né? A mãe dele é Dona Cida, né? A sua mãe também está ouvindo a gente. Muito obrigado aí pela sintonia. Me passou aqui, deu um branco aqui, rapaz, que eu vou te falar como é que pode um negócio desse. Mas vamos ouvir um forrozinho para início aqui, para esquentar, né? Dildo Acordeon, é nosso orgulho. É o nosso Luiz Gonzaga, né? De Guanambi. O cara canta demais, sanfoneiro. Fala disso, mandou um abraço aí a Zequinha, pai do Dildo Acordeon aí no bairro Brasília, ouvindo a gente. Muito obrigado aí pela sintonia. E também, qual o nome da esposa do Dildo lá, moça? Hoje eu não tô bem, não. Esqueci minha amiga e esqueci o nome dela. Mas eu vou lembrar, né? Vou lembrar. Tá? Então vamos ouvir Dildo Acordeon, orgulho de ser baiano. Vamos lá?

0: Ok, são 5 horas mais 18 minutos, Manhã Sertaneja aqui com Dagoberto Santos, iremos junto até às 7 e às 7 horas tem Salvani Cotrim, um programa diversificado, com boa música, um bom papo, entrevista, aqui na mais ouvida, mais querida, Rádio Cidade de Guanambi, Bahia. Muito obrigado a vocês que estão sempre prestigiando a nossa emissora, Rádio Cidade de Guanambi, Bahia. Aos amigos internautas em qualquer parte do país, alô São Paulo, alô Campinas, né? Alô Rio de Janeiro, né? Muito obrigado a vocês que sempre prestigiam. Nós temos lá em São Paulo, tem o Wilson Barcelo, Noronha, Palmiro, sempre ouvindo a gente. Em Campinas, nós temos aí o Didi Prisco, a Analina, quem mais? Deixa eu lembrar aqui. Didi Prisco, a Analina, o Alain, né? Sempre ligado, muito obrigado aí pela sintonia, tá certo? Vamos ouvir agora do Duque Dalvan, Mulher Maravilha. Essa música é linda demais, hein? Muito linda mesmo, né? E depois vem Alain e Aladim. Vamos lá? Venha comigo.
1: O que é?

0: Valeu, Gustavinho!
1: Ok, ok, são 5 horas mais 26 minutos, dá tempo mais uma, vamos lá. Nós vamos ouvir agora de Paulo e Paulinho, segundo volume, os melhores das melhores. São 5 horas e 26 minutos, mandar um abraço aí aos amigos aí na Feira Livre de Guanambi, tem o Roxo, o Milton, né, quem mais, tem a Cida, tem o Vanderlei, tem outro nome aqui que eu tô me esquecendo, rapaz. Rússio, Milton e o Beto. Alô, Beto, um forte abraço, faz tempo que eu não mando alô para Beto, tinha esquecido o nome aqui. Carlão, rei da banana, também ouvindo a gente, muito obrigado aí pela sintonia. Para vocês eu toco de Paulo e Paulinho.

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0: 5:34.
1: Estamos de volta, são 5:34. Manhã Sertaneja aqui com Dagoberto Santos. Iremos junto até às 7. Às 7 horas tem Salvani Cotrim. É isso aí, está na 104, está na cidade, está feliz. São 5:34. Manda um abraço aí aos amigos aí no Hospital Regional, na UPA. Porque está dando uma microfonia aqui. Na UPA, nos postos de gasolina, os nossos amigos prestando serviço ao nosso povo, à nossa cidade. Muito obrigado a vocês aí pela sintonia. Na Feira Livre, também os nossos amigos lá, tem o Milton Roxo, Dona Cida, quem mais? A Lourinha, o Beto, o Rei da Banana também está ligado. Muito obrigado aí pela sintonia, o Carlão, né? Muito obrigado a vocês. Minhas amigas aí na Saborina Lanche, no centro da cidade, né? Elas que estão apaixonadas. Ontem teve muita festa, né? Dia dos Namorados, vocês devem ter curtido muito. E hoje fazendo aquele salgadinho delicioso, o melhor lanche da cidade. Da feira é da Dona Cida, né, Dona Cida? E na cidade aí, o lanche Saborina Lanche é o melhor. Manda um abraço também o meu amigo Zé Costa aí no Alto Caiçara ouvindo a gente, muito obrigado. Meu amigo Luiz da União Construção, lá em frente à BB, né? 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Um abraço a dona Sandra aí na Brasmáquina, né? A esposa do meu amigo Luiz, né? Muito obrigado a vocês aí pela sintonia, tá? E também o Joãozinho, encontrei com o Joãozinho ontem lá no restaurante, como é que chama? Restaurante Sorriso, parece que é isso. Pegando a marmitinha lá, disse que não deu tempo fazer almoço, mesmo aconteceu comigo, né? Então tá aí, alô Joãozinho, da Moto Peço Ribeiro, tem o Clebão, tem o Vinícius, gente boa, gente da melhor qualidade, como dizia o nosso saudoso Zé do Norte, que está morando no andar de cima. Né? Essa aí eu vou oferecer pro meu amigo, grande amigo Wilson Barcelo, que está ouvindo a gente lá em São Paulo. O Noronha também disse que já tô ligado, Dagoberto. Muito obrigado, Noronha. Wilson Pescoço, alô, Wilson Pescoço, forte abraço, muito obrigado aí pela sintonia. O Didi Prisco lá em Campinas, Analina, quem é o outro aqui? O Alan, o Adalto, muito obrigado a vocês aí pela sintonia, pois estão ouvindo aqui a Rádio Cidade de Guanambi, Bahia, né? Através da NET, tá bom? Vamos lá, Milionários é Rico, lembranças. Forte abraço, meu grande amigo Wilson Barcelo, pescador aí, pesca um peixe de 2 quilos e hoje com a inteligência artificial vai para 20, né, Wilson?

Ok, ok, são 5 horas mais 45 minutos, Manhã Sertaneja aqui com Dagoberto Santos, iremos até às 7 horas tem Salvani Cutrim. Mandar um abraço aí a João Kleber, João Kleber e o Vinícius, rapaz, né? João Kleber na Moto Peça Ribeiro ouvindo a gente, Luiz da União Construção, o meu amigo, um abraço aí ao meu amigo Galego da Paçoca ali na Avenida Senador Nilo Coelho, né? Próximo ali da Ambev. Muito obrigado, meu amigo, pela sintonia. Quem mais aqui? Dona Maria de Zuzu, aí no Ipiranga também, diz que está ligada. Muito obrigado, Dona Maria, pela sintonia. Diná, Chico e Isaac, aí no Supermercado Alvorada, né? Muito obrigado a vocês aí pela sintonia. Quem é aqui? O Paulo Baterista e Laudinina, lá em Seraíma, lá no Baú, ouvindo a gente, muito obrigado a vocês pela sintonia. Quem mais aqui? O Galego da Paçoca, já falei aqui. Quem mais aqui? Um alô também para o Sargento Julineu, aí no seu sítio, aí na fazenda Poço da Gamileira, em Seraíma. Seu Valdemar, pai do nosso colega aqui, do Val Rodrigues, o Bocão de Guanambi. Alô, seu Valdemar, um forte abraço, amigo. Muito obrigado aí pela sintonia. Ainda o Jorginho, o Joãozinho, aí na Tiradentes, né? É amigo aí do seu Valdemar. Alô, Joãozinho, um forte abraço, muito obrigado. Lindolfo, lá em Mutans, de Mutans, ele é filho do seu Luiz, o homem da moeda lá de Candiba. Lembra daquela reportagem de um senhor que foi juntando moeda, deu não sei quanto saco de moeda? O Lindolfo é filho do seu Luiz, que já está no andar de cima, né, Lindolfo? Eu fiquei sabendo que ele faleceu. O homem da moeda, lá em Candiba. Também os nossos amigos aí na fazenda Pintadinha, tem o Ricardo, o Lucas, a Isilda, sempre ouvindo a gente. Na fazenda Vaz, tem o Joaquim Cruz e toda a família sempre ligada aqui, muito obrigado pela sintonia. Para vocês eu toco Os Filhos de Goiás, Amor de Santos. Segura aí o seu Marcelo, essa aí também vai para você, ok? Lô Noronha, forte abraço. Vamos lá, venha comigo. Tô meio rouco hoje, tô afônico. Depois dessa aí vem meu Coque Moracinho.

0: Opa, são 5:54, manhã sertaneja aqui com Dagoberto Santos, iremos junto até às 7:00 e às 7:00 tem Salvani Cotrim, com programa diversificado, com boa música, com bom papo, entrevista, e aqui na mais ouvida, mais querida, Rádio Cidade de Guanambi, Bahia. É, deixa eu ver, cadê, rapaz? O que que tá fugindo aqui hoje, hein? O que que tá acontecendo, hein? Vamos lá. Vamos lá, tá dando algum piripaque aqui, né? Mas deixa eu ver aqui se eu consigo aqui. Ah, rapaz, 5:55, tô tentando aqui colocar aqui, rapaz, mas não é possível um negócio desse, não, rapaz, que é isso? Bom, vamos mandar alô? Vamos lá, enquanto eu consigo resolver o problema aqui. É, lembrei aqui do nome do artista que eu lá no início esqueci. Jardel, grande Jardel, cantor, artista da nossa cidade. É um cara que tem uma das mais belas vozes. No samba, então, o cara é craque. O cara é demais, né? O cara é fera. Que também esteve lá com o Dildo Acordeon, lá no último sábado. No sábado passado. Fazendo aquela festa com o Dildo Acordeon. Jardel, filho da dona Cida. Jardel também tem uma bela, e também participou lá do show do Dildo Acordeon. O cara é fera, o cara canta demais, né? Mas eu vou agora mandar um abraço a minhas amigas aí do Saborina Lanche, que estão ouvindo a gente, muito obrigado. Estão apaixonadas, né? Ontem foi Dia dos Namorados, né? Vou oferecer uma música aqui para elas, que elas são fã do Zezé de Camargo Luciano. Dou a vida por um beijo. Vamos lá? Alô, minhas amigas, na Saborina Lanche. Venha comigo.
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0: 6:06.
1: Ok, estamos de volta. São 6:06. Manhã sertaneja aqui com Dagoberto Santos. Iremos até às 7. E às 7 horas tem Salva Nicotri. Manda um abraço, meu amigo Joaquim Cruz, né? O Nilson, o Bidu, a Eva, aí na Fazenda Vargem, sempre ouvindo a gente. Na Fazenda Pintadinha tem o Ricardo, o Lucas, a Isilda, né? Lá na Fazenda Baú tem Laudilina, meu amigo Paulo, baterista, sempre ouvindo a gente, muito obrigado. O Sargento Julineu, aí na Poço da Gamileira, em Seraíma, também ouvindo a gente. É, seu Valdemar, pai do Val Rodrigues, aqui, nosso companheiro, nosso colega, o Bocão, de segunda a sexta, trazendo as notícias para vocês, né? É, o Joãozinho aí na Tiradentes, o Galego da Paçoca aí na Avenida Senador Nilo Coelho, o João Kleber e Vinícius aí na Motopeça Ribeiro, meu amigo Luiz da União Construção na Sandoval Moraes, em frente à BB, melhor preço da cidade, atendimento é impecável. Você chega lá, você sai. 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Ele é irmão do Tonho Rapadura, né? Lá de Guirapá. Forte abraço, meu amigo. Que Deus abençoe aí o seu comércio, a você e toda a família. O Lindolfo lá em Mutans, ouvindo a gente. Ele é filho do seu Luiz, o homem da moeda lá de Candiba, né? Que mais aqui? Deixa eu ver aqui. Pau, já foi aqui, alô, sim, o sargento Zé Carlos também na Alvorada ouvindo a gente, dona Maria de Zuzu, né? Meu grande amigo Wilson Marcelo lá em São Paulo, Noronha, Didi Pristo lá em Campinas, deixa eu ver quem é mais aqui, meu amigo Bené da Coelba, tá sumido, hein, Bené? Seu Manuel Faiate aí na Cacimiro de Abreu, seu João Cardoso, dona Dalva, muito obrigado a vocês aí pela sintonia. Paulinho Cantor, Nê no Monte Pascoal, Adãozinho no bairro Santo Antônio, Zé Calango lá na Fazenda Novo Horizonte, quem mais? Roxo e Milton aí na Feira Livre de Guarambi, alô Beto, dona Cida, o Carlão, Rei da Banana, sempre ouvindo a gente, muito obrigado aí pela sintonia. Vamos lá? Não vou passar o tempo só mandando alô, depois eu mando mais. Rio Negro e Solimões, Frio da Madrugada, essa é boa, hein? Essa dá pra dançar, essa é gostosa. Depois vem Henrique Renner, Cara de Pau e por aí afora. Vamos lá? Venha comigo. Essa é boa, é a Belino. Segura aí. Alô, Wilson.
2: Sei que você.
1: Aos amigos aí da Feira Livre de Guanabara.

Ouvimos aí Henrique Renner, Cara de Pau. São 6 horas mais 17 minutos. Manhã Sertaneja aqui com Dagoberto Santos. Iremos até às 7. Às 7 horas tem Salvani Cotrim. Manda um abraço aí a Jardel e Dona Cida ouvindo a gente. Muito obrigado pela sintonia. Ainda meu amigo o Nego Som lá na Fazenda Taboa Grande, a Cláudia, a Márcia, a, como é que chama a esposa do som, rapaz? É a Bia e o Lalá, que é o vaqueiro do momento. Um forte abraço, amigos, muito obrigado. Manda um abraço também a Dai e Cacimbinha lá na Fazenda Pega, ouvindo a gente, João do Pega, muito obrigado a vocês aí pela sintonia, né? Quem mais lá na Fazenda Pega, tem um Dãozinho, muito obrigado a vocês aí pela sintonia, tá bom? Vamos ouvir agora Roberta Miranda, Majestade o Sabiá. Essa é bom, Ius. Alô, Belino, forte abraço, muito obrigado pela sintonia. Vamos lá? Venha comigo. Roberta Miranda, Majestade o Sabiá. Depois vem Sérgio Reis, Rio de Lágrimas. Segura Noronha.

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3: 32 minutos.
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0: 6:39.
1: Ok, estamos de volta, são 6:39, Manhã Sertaneja aqui com Dagoberto Santos, já chegando aqui na reta final, agradecer a Deus por mais um programa, por mais um final de semana, agradecer aos nossos amigos ouvintes aqui da 104 Rádio Cidade de Guanambi, Bahia, meu grande amigo Wilson Barcelo lá em São Paulo, tô ouvindo a gente. Muito obrigado pela sintonia, Noronha. Didi Prisca, alô meu amigo Didi Prisca em Campinas, Analina, sempre ouvindo a gente, muito obrigado pela sintonia, tá certo? Muito obrigado mesmo, tá? Por perder um tempinho aí e ouvindo aqui a mais ouvida, a mais querida Rádio Cidade Guanambi, Bahia. Lembrando, se você estiver bebendo, não dirija, estiver dirigindo, não beba, álcool não combina com direção. Um abraço ao 17º Batalhão, que está aí para coibir os infratores. Outro causador de acidente, o uso do celular, o uso do celular ao dirigir. Se estiver dirigindo, tiver necessidade de atender um telefone ou fazer uma ligação, pare o seu veículo, atenda, faça a ligação e siga em segurança. Não coloque a sua vida e a vida do próximo em risco, tá certo? Um forte abraço a todos, fique com Deus e até sábado, assim, se Deus permitir. Fui! Diz Zezé de Camargo Luciano, flores em vida, vou oferecer para quem eu amo, para minha esposa, meu filho Luiz Gustavo, e você vai oferecer para quem você ama. Ontem foi dia dos namorados, dia de muito amor, muita paz, muita alegria, né? Wilson vai oferecer para Cida, sua esposa, Noronha vai oferecer para sua esposa, Didi Prisco lá em Campinas oferece aí para sua esposa, Analina não vai oferecer para o esposo, mas oferece, está no andar de cima, ele está ouvindo, tá bom? E você, meu amigo Zuíno lá do Bradesco, vai oferecer também para sua esposa. As amigas aí da Saborina Lanche vão oferecer para quem vocês amam, né? O meu amigo Luiz da União Construção vai oferecer para Sandra lá na Brasmáquina, né, Luiz? O João Kleber vai oferecer para sua esposa, Vinícius também vai oferecer para a namorada, tá bom? E você vai oferecer, você que está do outro lado, ofereça aí para quem você ama, tá certo? Um forte abraço, fique com Deus, prometa voltar, se Deus quiser, no próximo sábado. Tchau, tchau. Fui!

falando de flores em nossas vidas, falando de momento especial como esse que a gente está vivendo aqui. É por isso que eu brigo sempre, eu sempre digo, o bem mais precioso que a gente tem é a nossa vida. O maior presente que Deus nos deu, a nossa vida. Portanto, viva a sua vida.

minha vida, a minha, a sua é muito importante para aquele cara que está lá em cima. 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Portanto, não descrença, não desista. Pensa apenas que você tem. Você veio aqui para ser amado e para amar. 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

0: Olá, meu amigo, olá, minha amiga ouvinte, eu sou o Padre Ezequiel, desejo graça e paz. Estamos juntos para este momento de reflexão. Eu desejo que esse momento faça bem a você, ao seu coração. Eu gostaria de falar sobre uma pergunta que nem sempre a gente se faz. O que de fato agrada a Deus? O que se deve fazer para agradar a Deus? A grande maioria não pensa muito nisso, talvez. O que nós pensamos é de agradar o nosso ego. O ego dentro de nós é uma força muito grande. Ele tem desejos, tem vontades, tem propósitos, tem ansiedades. E nós pensamos em agradar mais a ele do que a Deus. O crescimento humano seria um pouco acalmar o ego, menos as nossas vontades e os nossos desejos e paixões, e pensar mais em agradar a Deus. Mas o que agrada a Deus? E de fato, o agradar a Deus vai fazer melhor para mim. Porque quando eu tento agradar o ego, ele fica sempre insatisfeito. Ele se agrada e depois se insatisfaz de novo. E se eu busco agradar a Deus, então eu fico de fato satisfeito. Os antigos monges do deserto diziam: presta atenção no que te digo para agradar a Deus. Não importa quem tu sejas, tem sempre Deus diante dos olhos. A primeira coisa, não importa quem tu sejas, mas tenha no horizonte Deus. Pensa nele, acolhe ele, te entrega a ele. Tenha Deus diante dos olhos, a primeira coisa para agradar a Deus. A segunda, não importa o que faças, mas faze-o de acordo com as Sagradas Escrituras. Ou seja, vive de acordo com o bem, vive de acordo com o amor, com a compaixão, com a solidariedade. Pensa no serviço, não importa o que tu faças, não é isso ou aquilo, mas aquilo que tu faz, que seja de acordo com o bem, com o serviço, com o amor. E a terceira coisa, não importa o lugar em que vivas, não o deixes facilmente. Ou seja, passa a gostar daquilo que tu vive, daquilo que tu faz, de onde tu habitas, com quem tu habitas. Isso te deixará mais feliz e te fará também agradar a Deus. E como uma última dica, a compaixão é a nossa capacidade de visitar a outra pessoa lá no lugar onde ela se encontra fraca, vulnerável, solitária e abandonada. Veja aqui, não é uma visita a visitar a casa da pessoa, é visitar o coração da pessoa. Quando você consegue, com a sua vida, visitar dentro do coração da pessoa aquilo que é fraco, vulnerável, solitário e abandonado, então você está tendo compaixão e você está sendo importante para outra pessoa. Pensemos nisso hoje. Eu quero te convidar a curtir, a seguir as nossas redes sociais, as redes sociais do Padre Ezequiel. Por favor, procura lá também as nossas canções, que tem muitas canções que poderão te fazer muito bem. Um grande abraço, muita paz, que Deus, fonte da bênção, da luz e da compaixão, te abençoe. Em nome do Pai, do Filho e do Espírito Santo. Amém.
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Conferindo agora 7:01, começando aqui pela Rádio 104, na Rádio 104 FM, o nosso programa de sábado, o programa Salvani Cotrim, todos os sábados, das 7 às 9 da manhã, tocando as músicas sertanejas mais antigas, aquelas músicas que fizeram sucesso há 60 anos, 70 anos atrás, foram músicas tão bonitas, tão bem feitas, tocaram tanto que até hoje são tocadas, são regravadas pelos novos artistas, essas músicas não morrem nunca, e a gente faz questão de tocar todos os sábados aqui na Rádio 104 FM, das 7 às 9 da manhã. Hoje, sabadão, dia 13 de junho. Ah, hoje é dia de Santo Antônio, moço. É dia de Santo Antônio, padroeiro de Guanambi, Santo Antônio. Esse mês de junho é bom, né? Começa com Santo Antônio, vai com São João, termina com São Pedro. Ô mês bom, né? É, abençoado, mês abençoado. Então a gente vai abraçando aí a turma que levanta mais cedo, as donas de casa, as empregadas domésticas, os taxistas, mototaxistas, os comerciantes, os padeiros, os padeiros, né? O que mais aí? Os farmacêuticos, o pessoal aí do Mercadão Municipal, da Feira Livre, as barraqueiras, você que tá no sítio, tá na roça, vai pro sítio, vai pra roça. É, vou aproveitar o dia de Santo Antônio, mas vou aproveitar o dia de Santo Antônio para ir lá na roça capinar. Vou capinar, né? Porque... eu lembrei agora de Geraldo Alckmin. É, o vice-presidente da República, Geraldo Alckmin, ele falou: se Lula não me colocar para ser vice dele novamente, eu vou para a roça. Ele tem uma roça. Eu vou para a roça, vou capinar, vou lá para Pinda. Aí eu levei um susto e falei: ué, será que Geraldo Alckmin tá falando de Pindaí? É Pinda. Pindamonhangaba, ele tem um sítio lá no interior de São Paulo, em Pindamonhangaba. Eu vou é pra lá, capinar, moço. Deixa comigo. Olha a hora, 7:03, é aqui agora. 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
1: Aqui na Rádio 104, aqui na Rádio, agora 7:08, vamos juntos até as 9 da manhã, tocando as músicas sertanejas mais antigas, seu Clóvis, seu Euzinho, seu Clóvis, que mora aí no bairro Paraíso, a filha dele, Lucinei, que foi minha colega de sala de aula lá no Colégio Luiz Vena Filho. Lucinei falou: pai, gosta demais do seu programa de rádio, seu Clóvis, seu Euzinho, lá no bairro Paraíso. Antigamente ele residia na Avenida Barão do Rio Branco, ali, lembra onde tinha ali aquela garagem da Novo Horizonte, antigamente na Barão do Rio Branco, ali de frente à garagem, antiga garagem da Novo Horizonte, morava seu Euzinho, seu Clóvis, né? Seu Clóvis é estiloso, né? Cabelinho arrumadinho, todo bem vestido, a vida toda, todo bem vestido, rico, coisa e tal. Seu Clóvis não perde nosso programa de rádio. Seu Euzinho, lá no bairro Paraíso, obrigado, seu Clóvis, meu amigo. Lucinei falou: mas pai não perde seu programa, Savani. Pai não perde jeito nenhum. Lucinei me falou, viu, seu Clóvis? Seu Euzinho, obrigado pela audiência, meu amigo. É o seguinte, 7:09 agora. Deputado? Deputado campeão de votos? Olha aí, estou me informando aqui. O deputado federal campeão de votos em Guanambi. Deputado federal campeão de votos na região. O povo gosta dele, hein? O povo gosta dele. Ele é trabalhador. Deputado federal Charles Fernandes, está ligado, acompanhando nós. Gosta das músicas sertanejas mais antigas. É que Charles, como todos nós somos aqui da sertão, da roça, do interior, acostumados a ouvir Zé Bétio. Ei, Charles, você já ouviu Zé Bétio? Zé Bétio foi nos anos 80, anos 90, né? Anos 70, 80, início dos anos 90. Aí já 90 pra cá já tava velhinho, né? Mas fez um sucesso. Zé Bétio, chegou um tempo lá. Zé Bétio era como quem é o grande sucesso no Brasil, assim, de apresentador? Me fale um. Não tem. Imagina naquela época, no rádio, não era na TV, não. Não era na TV Globo, não era no Domingão do Faustão, não era não. No rádio, Zé Bétio chegou naquela época, 30 anos atrás, 40 anos atrás, 50, chegou a ter 25 milhões de ouvintes, quando o Brasil só tinha 80 milhões de habitantes. Imagina um país que tinha, hoje tem 200 e pouco, né? Imagina um país que tinha 80 milhões, 90 milhões, aí tinha 25 milhões de brasileiros ouvindo Zé Bétio. Será que o cara era audiência? Meu amigo Charles, deputado federal Charles, Zé Bétio, Ave Maria, você tá doido, você era bom demais, né? Ele joga água nele. Zé Bétio, o Brasil todo ouviu, hein? Por anos, por mais de 40 anos, foi um grande sucesso do rádio. O rádio é rádio, rapaz. Pode aparecer TikTok, Instagram, pode aparecer nas quantas, sei lá que diabo que aparece. Pode aparecer o que aparecer de novidade nas o rádio é rádio. Você sabe por quê? O rádio, você está dirigindo o carro, você está ouvindo o rádio. E não lhe atrapalha dirigir o carro. O rádio, você está no seu escritório, isso, aquilo, está ouvindo o rádio, não lhe atrapalha trabalhar. A dona de casa está em casa cozinhando, tá ouvindo, não atrapalha ela fazer a comida dela. Agora, vai ver uma rede internet, vai ver dirigindo para você ver se bateu o carro. Vai você cozinhar para você ver o feijão queimar. Vai você fazer isso para você errar as contas. Rádio é rádio, rapaz. Há mais de 200 anos. Outro dia, quem foi? Tem um cantor famoso aí. Foi o Eduardo Costa. Eduardo Costa falou: rádio é rádio. Se o artista não tocar no rádio, esqueça. Eduardo Costa falou. Não, deputado federal Charles Fernandes. Ô Charles, hoje o Brasil estreia. Hoje o Brasil estreia na Copa do Mundo. É 19h, Brasil e Marrocos. Você acha que Vinícius Júnior faz gol hoje, Charles? Charles Fernandes, deputado federal, tá ligado, tá ouvindo nosso programa. Vinícius, e Hendrick, será que entra no... Será que Hendrick entra no segundo tempo? Estou torcendo. Eu acho que o Hendrick vai ser o grande jogador da seleção brasileira neste Mundial, hein? Conferindo agora, 7:12, essas informações da Copa do Mundo aqui no nosso programa de rádio. 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Doutor Jader Donato, sócio proprietário, tá ligado? É o baixinho invocado. Eu falei: eu sou meio que vê Messi, não é, Savonir? Eu falei: só se for no cabelo empinado, assim, que no futebol no futebol. Ele falou, Jader, eu sou mesmo que vê Messi, não sou. Eu falei, só sou no cabelo empinado. Que no futebol, igual Messi, só Maradona. Só Maradona que foi. Eu acho que Maradona foi melhor do que Messi. 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Obrigado, meu amigo, doutor Jader Donato. Vamos lá, 7h03, o Zé Carneiro tá ouvindo? Zé Carneiro tá ligado. E aí, Zé, você ligou pra Neymar, não foi? Depois eu vou contar isso, meu amigo Zé. O que você acha, Zé? O Brasil ganha hoje do Marrocos de quanto? É? Três? Aí também não, Zé. Ah, é demais. Porque você é exagerado, Zé Carneiro. Você ligou logo para Neymar, ao invés de ligar para Bobô em Salvador. Bobô, do Bahia, campeão, é deputado estadual, querendo receber ligação. É do PCdoB ele. Querendo receber ligação, querendo apoio. Ao invés de você ligar para Bobô, ligou logo para Neymar. Tudo seu é exagerado, Zé Carneiro. É bom profissional, hein? Coração bom. Gente boa, profissional sério, meu amigo Zé Carneiro da JC, JC Alta Escola, JC Metalúrgica, tá ligado? Obrigado, Zé Carneiro. O Jaildo Coutrin, da Retífica Jancar, 33 anos da Retífica Jancar. Jaildo Coutrin me falou o seguinte: Salvani, Zé Carneiro no seu programa está mais famoso que o prefeito Nau Azevedo. Eu falei, é porque Zé Carneiro ligou para Neymar. Nau Azevedo não ligou para Neymar. Então, é por isso que Zé Carneiro ficou mais famoso. Você entendeu? Jaildo Coutrin aí da Retífica Jancar, 33 anos da Retífica Jancar, apoiando o quadro no clima do São João, na fogueira do seu coração. Jaildo Coutrin, gente boa, meu amigo. Obrigado, Jaildo, pela amizade sempre. 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Vai ter Edgar Mão Branca no dia 20, hein? Dia 20 é Edgar Mão Branca. 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Deixa comigo. 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Olha a hora, 7:18 agora.

Olha aí, Edgar Mão Branca cantando Cai Sereno Cai. Meu amigo Abelar Normanha, na Avenida Santos Dumont, na Praça do Feijão, chega a se emocionar. Ah, quem foi que tá chorando, Abelar? Eu lembro do passado, moço, quando eu tinha 18 anos, 20 anos, era bom no forró. Igual Abelar Normanha, esquece às vezes, moço, às vezes não chega nem perto do que era Abelar Normanha, que hoje não aguenta mais, perna endureceu. As pernas endureceu, Savarino. Eu falei assim, é assim mesmo, você endurece umas coisas, amolece outras, mas a vida, Belardo. Que é a Belardo Normanha, nos anos 70, você tá doido, mas de que no forró o povo parava para ver, o povo parava para assistir a Belardo Normanha, não falava na região de Morrinhos, ali no Pajeú do Vento, Brejão das Ametistas, Invernada, Capoeira de Dentro, Pajeú de Josefina, na Batateira, a Belardo Normanha, oh meu Deus, é que você não soube, você não viu. Agora hoje ele falou assim, eu fico saudoso daquela época. Eu falei, Abelar, você tem que agradecer a Deus. Tá velho, mas tá vivo, rapaz. Tá velho, mas tá vivo. É verdade. Gente boa. Foi diretor do IBGE por mais de 30 anos aqui em Guarambi, meu amigo Abelar Normanha, que reside aí na Avenida Santos Dumont, né, na Praça do Feijão, há mais de 60 anos. Aí Quinho falou, quem manda aqui na Avenida é Abelar, Savani. Se tiver de fechar a rua, abrir rua, fechar para evento, que o Roberto da Sola Tinta quer fazer aniversário da Sola Tinta, 35 anos da Sola Tinta, quer fechar a rua, contratar o show. E aí eu falei assim, ei, Roberto, você tem que pedir para a Nau, né? Pedi o show, falei, não, moço, pedi a autorização para fechar a rua. Aí Quinho da Bahia Solo me ligou, me mandou mensagem, falou, não, Savani, quem manda na Avenida Santos Dumont é Abelar Normanha, 60 anos morando, direito adquirido, né? Eu falei, direito adquirido, meu amigo Abelardo Normanha. Olha aqui a Maura Mello, moço, né? Eu tô viva, não morri não, você falou que eu tinha morrido, eu não falei que você tinha morrido não, eu falei que você tinha viajado, viajou pro além, Mas Maura Mello me mandou minha retada, virada, você falou aí no rádio que eu tinha morrido, eu não morri, eu falei, eu nunca falei isso, viu, Maura, minha amiga Maura Mello, aí no bairro São Francisco, ela tem indústria de roupas, né, ela falou, não tô aguentando mais, eu falei, o quê, Maura, de tanto costurar, de tanto trabalhar, de tanto pedido, eu não tô conseguindo, é tanta gente, é tanta procura, eu falei, graças a Deus, graças à sua competência, Maura, graças ao seu bom atendimento, ao seu trabalho bem feito, por isso que as pessoas querem, tem casamento, tem aniversário, tem não sei o quê, o povo quer encomendar vestido, quer encomendar roupa para formatura, quer aqui, é tanta gente, eu não tô conseguindo nem atender as pessoas, não fala não, pelo amor de Deus, não fala não, eu falei assim, pode deixar que eu não falo não, procure Maura Mello, você quer fazer um vestido bonito, de casamento, de aniversário, de 15 anos, uma festa de confraternização, quer fazer um casamento, uma roupa bonita, uma roupa para viajar, para você assistir o jogo da seleção brasileira, não dá tempo mais, você fala com Maura Mello aí no bairro São Francisco, sabe onde é? 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Ela participa do grupo das ciganas, né? As ciganas vai se apresentar no São João, forró do Gurutuba, Maura? O grupo das ciganas, me fala aí se vai... é no aniversário, né? O grupo da cigana se apresenta no aniversário de Guanambi, em agosto, né? Eu vi um zum, parece que Arthur Maia, o deputado federal Arthur Maia, vai trazer aquele artista.

pro, é agosto, é agosto, né? É 14 de agosto. Vai estar na Micambi? Será? Você está doido? Se trouxe Ave Maria. Ave. E eu vi um zum. É, de primeira categoria o artista, hein? De primeira linha, no aniversário de Guanambi, que o ano passado, o ano atrasado, Arthur Maia colocou emenda parlamentar que conseguiu trazer grandes atrações, né? Vai ser? Olha aí, se for, o povo vai gostar demais. Então o grupo das ciganas vai se apresentar no aniversário de Guanambi, né, Maura? Maura Mello, aí no bairro São Francisco. Né? Olha aqui, ela mandou o vídeo. Ah, que eu dançando aí, com aqueles vestidão assim, todo fulorado, vestidão todo remendado. É bonita a apresentação do grupo das ciganas, minha amiga Maura Mello. Obrigado, Maura. Ela tá. Toca a música de Dildo Acordeon. Prepara uma música boa de Dildo Acordeon, que a gente vai tocar daqui a pouco, a pedido aí da minha amiga Maura Mello. Daqui a pouco, quem é que vai estar no programa aqui? Valda? Valda, que era do PT? Ela é a Valda ACS, né? A agente de comunitária de saúde. Valda é diretora, inclusive, desse grupo de agentes comunitários. Ela foi candidata a deputada estadual, ficou na suplência, chegou a assumir, não foi? Então, a partir das 8 horas, tem a participação de Valda. Ela é trabalhadora, hein? Ela corre atrás. Né? O deputado federal Antônio Brito quer participar do nosso programa de rádio? Olha aí, Antônio Brito é um dos nomes mais respeitados do Congresso Nacional. Ele é do PSD. Do PSD. É filho de Antônio Brito, moço? Antônio Brito, que foi prefeito lá de Salvador. Antônio Brito. Valda está colada com ele? Olha aí. Valda se é colado com o deputado federal Antônio Brito. Antônio Brito colado com Valda. Ela vai participar do nosso programa? Depois das 8? Depois das 8 horas, né? Tá bom. Deixa eu ver aqui. Olha aqui o pessoal. Olha aqui. Só aqui. Roberto da Solatinta. Dona Dalira, como é que ela está? Ela melhorou? Dona Dalira melhorou? Melhorou? Ela tinha levado uma queda, minha amiga. Que não perde o nosso programa de nada. Não perde. Aí, Robert para pirraçar, Zé Carlos para pirraçar, Roberto. Bota aí no outro programa aí. Mas, não, deixa aí. A rádio quem manda sou eu. Veja no programa de Salvani Cotrim. Dona Dalira, mais dos meus amigos aí, Roberto da Solatinta, Robenício, Zé Carlos, meio que vê aquele zagueiro do Botafogo, tinha antiga, Gonçalves, meio que vê Gonçalves. Aí Roberto falou, é mesmo ver Toxinha, moço, Toxinha lá do Peixe, lá de Saraíma. O Roberto mandou aqui a mensagem, bom dia, Salvani. Aqui na casa de mãe, olha aí, primeiro, antes dele ir lá para Solatinta, ele passa na casa da mãe dele, Dona Dalira, benção mãe, cafezinho aí. Aí está tomando um cafezinho na casa da mãe dele, Dona Dalira. Comenta a pioca feita por minha irmã Nalva. Olha aí, Brasília 3-0 hoje, viu, Salvani? 3, a opinião do meu amigo Roberto da Solatinta. Você vai falar bem de Paquetá. Aliás, o Paquetá me surpreendeu, viu? Jogando no campo, porque bater pênalti não, viu? Se você colocar Paquetá para cobrar pênalti, ele vai perder. Porque tem um negócio de balançar o bracinho assim, ali ele se entrega, hein? Agora balançar aquele braço daquele jeito. Eu quando balançar o bracinho, eu falo assim, não vai não. Não é jogador raiz, não, né? Mas ele tinha apresentado bem, viu? Isso aí eu tenho que dar o braço a torcer, porque ele se apresentou bem nos últimos jogos, até me surpreendeu, porque eu achei que ele não tivesse, assim, essa categoria toda. Eu acho ele fraco, meio bobalhão, joga com aquelas dancinhas depois do gol, não gosto disso, não. Mas tá jogando bem. Eu acho que ele vai surpreender aí, não só a mim, como a muitos. Você vai falar bem de Paquetá, vou cobrar de você, né? Sim, se jogar bem, eu falo bem. Eu não tenho marcação com ninguém, Roberto. Você pode ter certeza. O que o cara for, fizer, eu falo. Mas também o que não fizer, eu falo também. Entendeu? O dia que ele jogou mal, cobrou um prêmio, balançou o bracinho, jogou pra cima, eu falei, larga pra lá. Depois ele melhorou. Cobrar pênalti não dá pra ele. Não bote pra cobrar pênalti, não, que ele perde. Né? Mãe tá boa, viu? Mãe tá boa, Dona Dalira, melhorou. Ela mandou aqui, ó. Né? Você falou que ele era jogador. Eu acho ele jogador, não é que eu falei que era ruim, eu acho comum, jogador comum. Tem milhares no Brasil igual a ele, não é um craque de bola, mas tem se apresentado bem. Não falei que ele era ruim. Se ele fosse ruim, não estaria. No Flamengo, não teria ido para o exterior, né? Eu não falei que ele era ruim, eu falei que ele era um jogador comum. Normal, não é esses caras todos e tal, tal. Achei ele, né? Mas tudo bem, vamos torcer para que ele se vá bem aí, viu, meu amigo Roberto da Solatinta. 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
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Obrigado, meu amigo. Obrigado, meu amigo Roberto da Solatinta. Jair Rocha mandou aqui a mensagem, tá ligado. Cadê Neguinho, moço? 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Alô, Neguinho, Natália, Maís, alô, você. Alô. Olha a hora, 7h36.

0: Sal Vanicotrim.
1: 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Conferindo, 7:46. Meu amigo Luiz Carlos Fernando da Bahia só tá ligado, acompanha o nosso programa de rádio sempre, gosta das músicas sertanejas mais antigas. Agora, quem é que não gosta da música sertaneja antiga, hein? Se não gostar, não é sertanejo, não é do interior, não é do sertão. Música sertaneja antiga, você tá doido, mas a música sertaneja boa, de qualidade, ela não morre nunca. Pode passar 200, 300 anos, essas músicas vão continuar sendo tocadas, porque tem qualidade, mexe com a emoção da gente, mexe com o coração da gente, as músicas sertanejas boas, de qualidade. Por isso que é um sucesso aqui, todo sábado, das 7 às 9 da manhã, aqui em nosso programa. 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Essa música é boa, hein? Pode preparar essa aí, que essa aí é boa. 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Vamos seguir, deixa comigo. Ah, é Zezé. Zezé canta demais. Zezé canta demais. Zezé de Camargo e Luciano. Vamos aí.

Música boa, Zezé de Camargo e Luciano, Refém de Mim, conferindo agora 7:56, faltando 4 para as 8. Daqui a pouquinho Valda ACS, é agente comunitária de saúde. Ela é coordenadora dos agentes comunitários, né, por muitos anos aqui, e parece que vai ter um evento grande segunda-feira aqui. Eu sei que ela fala, rapaz, vai ser uma romba, um arraso, um sucesso. Eu falei, como é que é, Valda? Vai ser o quê? Vai ser um sucesso. Falei, o que vai ser? Aconteceu o quê? Valeu, eu vou no seu programa falar. Pode ir? Eu falei, pode. Ela vem hoje, daqui a pouquinho, né, depois das 8 horas. Valda, que é segunda-feira agora. Eu não sei o que vai ser. Eu falei, você tá, vai ser um estrondo. Olha, misericórdia. Então ela vai vindo aqui, Valda CS. Ela foi candidata a deputada estadual. Ficou na suplência. Ela falou, eu tô colada com Antônio Brito. Eu falei, Antônio Brito, aquele pretinho que é deputado federal? Ela falou, filho de Antônio Brito, que foi prefeito de Salvador. Eu falei, você tá doido? Aquele homem tem moral demais. Aquele homem tem moral demais lá em... Aliás, quase ele foi presidente da Câmara dos Deputados. Faltou pouco, faltou uma articulação. Aí alguém falou bem assim, o Lula gosta dele demais. Otto Alencar falou, o presidente Lula gosta demais dele, de Antônio Brito. Que Lula queria que Antônio Brito fosse presidente da Câmara dos Deputados. Então, aí Valda falou, eu estou colada com Antônio Brito está colada comigo. Eu falei, não sabia disso não. Falei, pois estou, você dá tempo já. Eu falei, olha aí, parece que tem novidade aí, uma notícia boa. Eu não sei o que é que é. Ela vem ao nosso programa, falou assim, eu posso participar do seu programa lá pelo menos uns 15 minutos, 10 minutos? Eu falei, pode, até mais, fica tranquilo, você e qualquer pessoa que quiser, que trouxer uma notícia boa, que colabore com a comunidade, que ajude, pode participar. Ela falou, até eu vou amanhã. Eu falei, venha, fica à vontade. Daqui a pouquinho então, né, Valda ACS, ela é guerreira, essa mulher, hein? Essa mulher é danada, ela é, vou dizer, viu? Faltando agora 3 minutos para as 8 horas da manhã. É Boni Silva aqui, moço. Boni Silva mandou uma mensagem, meu amigo Boni Silva, jornalista, comunicador, repórter, apresentador, o Boni Silva. Salvani, bom dia. Aqui ouvindo seu programa de rádio. Toca aí a música do Glacial, moço. Do Glacial, tá, pode deixar. Estamos aqui escutando seu programa, tomando um cafezinho com pão de queijo. Boni Silva. Foi outro dia na Guanabara, estava Boni Silva e estava a esposa dele. Aí a esposa dele, Savani, você é a mesma idade de Boni, é? Eu falei, não, o que é isso? Não está vendo, não, assim, pela aparência. Boni Silva é uns 15 anos mais velho que eu, moço. Ah, não acredito. Falei, Boni Silva, ele é o quê? Falei, moço, não está vendo aí, não. Quando eu fui pegar a identidade para provar, aí eles saíram assim, porque estava. Falou assim, você é da mesma idade, mais ou menos. Eu falei, não, eu sou da outra geração. Outra, mais distante, mais recente, né? No caso. Mas Boni Silva é gente boa. Boni é um grande profissional. E é a simplicidade, né? Você não vê Boni Silva falando das pessoas, falando da vida dos outros, falando mal dos outros. Sempre assim, com boas ideias. É um pelejador, trabalhador, cara bacana, meu amigo Boni Silva. Né? Aqui, ó, mandou aqui, ó. Ela tá brava aqui com você. Ué, por quê? Não fiz nada? Por que vai ficar brava comigo? Pelo amor de Deus. Pelo amor de Deus. Vamos seguir, conferindo agora, faltando 2 minutos para as 8 horas da manhã.

0: Ave Maria, é milionário José Rico cantando aí Vontade Dividida. Outro dia, Jaira da Saborina Lantes, Jaira, moço, Jaira da Saborina Lantes, falou, ah, eu chorei, me emocionei. Eu falei, o que foi, Jaira? Ah, você tá doido, moço. Aquela música, as músicas de milionário José Rico, toca o meu coração. A gente lembra do passado, quando era nova, quando era adolescente e tal. E aí a gente passa a pensar na vida, a imaginar, a repensar, a refletir. Chorei, já fiquei emocionado. Falei, Jair, é assim mesmo, Jair, agradeço a Deus, moço, pela sua vida. Falei, agradeço, mas rapaz, Serafim, a música é boa, né? Jaira da Saborina Lanches. Eu chorei, as meninas também choraram, as funcionárias lá da Saborina Lanches e tal. E tem música que marca demais, tem música que mexe com a emoção da pessoa, né? E ainda mais quando o artista é de qualidade, a música é bem feita, bonita, a letra trabalhada. Ave Maria, né? Jaira e mais duas funcionárias choraram lá na Saborina Lanches. A Saborina Lanches fica aí na praia, quase de frente à farmácia de Geraldo, Ali é a farmácia, ali em frente à praça Cajaíba, né? Coronel Cajaíba. Foi naquela praça ali que a CM Cabeça Branca, não comia, xingou Nilo Coelho. Vem aqui, olha, acerta. A CM Cabeça era ruim, né? Ou homem malvado. Por isso que ele tinha um apelido de malvadeza. A CM Cabeça Branca tinha um apelido de malvadeza. Queria pegar Nilo. Vem aqui, você não é daqui, eu tô aqui. Cadê você? Ele era provocador, hein? A CM Cabeça Branca. Você tá doido, moço? Ô homem brabo aquele. É malvado. Ah, mas você tá falando. O que é isso aí? É político. Falei, não é político, não. Ele tinha um apelido de malvadeza. Você tá doido, moço? Malvadeza perseguiu o Prisco Viana, rapaz. Só no final da vida, da carreira política de Prisco, ele perseguiu o Prisco Viana? Só porque por isso não seguiu uma orientação dele, política, que ele queria alguma coisa que fosse para favorecer Luiz Eduardo Magalhães na época, e por isso que desobedeceu. Não, o que for aqui eu faço, algumas coisas, outras não faço, eu digo sim, digo não, digo sim, aceito, não aceito. Prisco era um político, né? Tinha autonomia, era respeitado. Aí, pois, perseguiu o Prisco Viana. Ah, sim, meu cabelo. Ah, não é, é verdade. Verdade. Mandou ofício. Antigamente tinha um. Como é que era? Não era nem e-mail, não era nem TikTok, não era nem não sei o quê, não era nem negócio, não. Como é que era o nome? Era. Mandava no aparelho, no telefone, moço? Mandava aquela mensagem? Fax, era fax. Antigamente era. Antes tinha o Telegram, depois o Telegram passou a ter o fax. Mandou o fax. Eu vi um fax que ele mandou para não sei quem, mandou fax para várias lideranças, falou, não vota nesse homem não, não vota, para não votar em Prisco, prejudicou Prisco, cabeça branca, ali era malvado, hein? Tanto que ele tinha um apelido de malvadeza. Quem, às vezes, eu não achava até um bom político, eu achava que ele defendia a Bahia em muitos momentos, ele ia para. Lembra daquela briga dele com Jader Barbalho? Você lembra, Boni? Porque o Boni Silva também acompanha a política. Você lembra daquela briga de ACM Cabeça Branca com Jader Barbalho, lá do Pará? Ali ele encontrou uma altura dele, que Jader Barbalho é brabo também. Você tá doido, mas Jader Barbalho, vem aqui! Você fez isso. Foi uma discussão grande, braba, lá no Senado, hein? No Senado. Já, você está pensando o quê? Você está pensando que eu sou quem? É assim, qual é o quê? E foi uma confusão, rapaz, você está doido. Era aquele homem, cabeça branca, mas eu achei que para Bahia ele foi bom. Não foi bom para Guanambi. Essa briga dele com Nilo Coelho, ele perseguiu muito Guanambi também. Né? Mas para Bahia, para Salvador, para Feira de Santana, para outras regiões, eu acho que ele foi um bom político, né? Tanto que ele ficou tantos anos, foi presidente do Senado, foi ministro das Comunicações, deu rádio naquela época para os parceiros políticos. Teve um aqui que ganhou 3 rádios na época, né? Ficou só com uma, e as outras ele largou para lá, deu para não sei quem. Ele assim, se estava com ele, estava com ele. Se estava sem ele, estava contra ele. Era assim, a cabeça branca, você até é doido. Mas eu acho que ele contribuiu muito para a Bahia, principalmente para Salvador, né? Para a região metropolitana, enfrentou muitas coisas, né? Ele enfrentou. Fernando Henrique tinha medo dele. presidente do Fernando Henrique Cardoso, fica tremendo quando chega. Ele era brabo, moço. Ele era brabo. O dia que ele encontrou Jader Barbalho, um brabo igual a ele, ou mais brabo do que ele, ali ele refugou, viu, Bono? Eu vi o debate, eu vi. Já, vem aqui, qual é o quê, rapaz? Você tá pensando o quê? Eu sou eu, rapaz, todo Pará, Belém do Pará, na região norte, sou eu e tal. Qual é o quê? Mas eu mando na Bahia, mando. Foi uma confusão, viu? Esse não é uma peleja danada. Mas também, cada um tem seu estilo, né? Seu perfil. Você tem que respeitar as pessoas. Cada um tem seu perfil político. Já tem outros que dialogam, conversa. Não é assim tão brabo, né? É brabo na luta pela vida, pelas demandas sociais e tal. Prepara a música de Boni Silva aí. Prepara a música de Boni Silva aí. Que eu, é do Glacial, né, Boni? Daqui a pouquinho eu vou tocar. Vamos aqui pro intervalo, apoio cultural. A gente volta já no seu rádio.
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1: Vamos seguindo aqui com o nosso programa, programa Salvani Cotrim, todos os sábados, das 7 às 9 da manhã, tocando as músicas sertanejas mais antigas. Isso aí aos sábados, de segunda a sexta, todo dia, meio-dia, aqui na Rádio 104. 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Meu amigo Marcão. Marcão falou: Salvani, você pode mandar um recado para mim? Eu falei: eu mando sim. Que recado é? Mande um recado para Roberto Maia, moço. Roberto Maia, do novo parque de exposição. Aliás, a exposição agropecuária de Guanambi foi notícia no Brasil todo. Notícia no Brasil. Parabéns, meu amigo Roberto Maia, todas as pessoas e entidades envolvidas na realização da exposição agropecuária de Guanambi. A exposição foi tanto sucesso que Barreiras está com ciúme. Olha que Barreiras é uma cidade muito maior, duas vezes maior que Guanambi. Está enciumada. O que Guanambi tem que a gente não tem? O novo parque de exposição, que vocês não têm. Guanambi tem gente que trabalha, que empreende, que acredita no potencial dessa região. É isso que a gente tem, que você não... Barreiras está em cima, eu soube. Ué, como é que eles fazem uma festa desse tamanho e Barreiras, que é muito maior, não consegue fazer? Eu soube que Barreiras está enciumada. Deixa falar isso. Enquanto os cães ladram, a caravana passa. Você já ouviu esse ditado? Enquanto os cães ladram, a caravana passa? Eita, que sucesso, hein? Rapaz, foi notícia no Brasil todo. Aliás, o novo parque de exposições recebeu muitos elogios, inclusive de Leonardo. O cantor Leonardo falou: no interior do Brasil nunca vi nada igual. Leonardo cantou. Leonardo, da dupla Leandro e Leonardo. Falou: no interior do Brasil nunca vi uma estrutura dessa igual vi aqui em Guanambi. Ficou assim, ó. Como é que se diz? Surpreso, porque às vezes as pessoas vêm de cidades maiores, de capitais e tal, e acham que Guanambi é qualquer um. Não, Guanambi é Guanambi, rapaz. Guanambi é Guanambi. Então, Marcão da Guanacô falou: você manda um recado, Salvani, para Roberto Maia. Eu falei: que recado é que eu vou falar? Eu vou falar no ar. Eu falo logo é no ar, que o recado chega, de uma maneira ou de outra. Né? Ele falou: não, porque eu quero patrocinar. Eu falei: você quer o quê, Marcão? Patrocinar? Você é surdo? Eu falei: não, porque eu estou com um ouvido assim meio surdo. Eu quero patrocinar, botar um outdoor lá no novo parque de exposições, na exposição agropecuária. Quero botar um banner no palco. Eu falei: no palco eu não sei. Agora, um outdoor. Mas ele falou isso faltando 20 dias. Eu falei: não tem tempo mais não, Marcão. Faltando 20 dias para a exposição agropecuária. Eu falei: não tem tempo não, mas aí não dá conta não, Marcão. Você tem que fazer essas coisas, Marcão. É com 6 meses de antecedência. Ele falou: eu vou fazer logo com 11 meses de antecedência. Tá bom assim? Eu falei: tá bom. Aí esse recado eu mando. Manda esse recado para Roberto Maia. Ei, Roberto, Marcão da Guanacuá. Eu falei assim: Marcão, você tem que colocar um stand lá, rapaz. Eu vou colocar na próxima exposição, colocar um stand da marca Guanacô. Eu quero botar um outdoor, um banner. Ele quer pagar para trazer, quer pedir favor, não, viu? Eu falei: eu quero é pagar. Eu falei: muito bem, Marcão, bota logo para lascar. Marca Guanacô, rapaz. Guanacô é sucesso no Brasil todo, é de Guanambi. E aí ele falou: você manda esse recado para Roberto Maia. Eu falei: pode falar, fica tranquilo. O recado tá dado, viu? Recatadado, meu amigo. Ei, Marcão, hoje o Brasil estreia hoje. O Brasil estreia hoje, Copa do Mundo, contra o Marrocos, 7 horas da noite. Cadê? Prepara a música do Bonnie Silva aí, prepara aí. O Brasil estreia hoje, 7 horas da noite, na Copa do Mundo, contra o Marrocos. Ei, Marcão, você que foi grande jogador de bola, é um cara alto, assim, você vê que o cara é zagueiro bom e tal, né? Você foi um bom jogador de bola. O que você acha, Marcão? Você acha que o Vinícius Júnior vai fazer gol? Você acha que vai jogar o Luiz Henrique ou o Endrick? Que o Marcão entende muito de futebol, meu amigo. 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Dr. Jader me falou: Savani, eu tô parecendo com o Messi, né? O Lionel Messi. Eu falei assim: só se for nesse cabelo empinado, você implantou o cabelo agora, que é um cabelo assim, aquele cabelo assim. Eu falei: só se for no cabelo, que no futebol, esqueça. já é da gente boa, é simplicidade. O que você acha da Copa do Mundo? Eu falei: vai ser boa. E o Brasil? Eu falei: vai ser bom também. Vai ganhar não? Eu falei: não sei. Não vou jogar, como é que eu vou saber se vai ganhar? 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Apoiando aí as informações aqui no quadro, informações da Copa do Mundo, no nosso programa de rádio. Obrigado, meu amigo, doutor Jader Donato. Vamos seguindo, eu ia falar o quê? Esqueci do que eu ia falar. 8h20, cadê? Hã? Deixa eu ver aqui, o pessoal está mandando aqui a mensagem. Do aqui, olha. Vou tocar a música que o Bonnie Silva pediu, a música do Glacial, Você Marcou Pra Mim. Vamos lá, olha a hora, 8h22 aqui na Rádio 104 FM, programa Salvani Cotrim, tocando as músicas sertanejas mais antigas.

Olha aí a música que meu amigo Boni Silva pediu e ouviu aqui, do Glacial, participando aqui do nosso programa. Conferindo, agora 8:26. 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Ei, meu amigo Zé Carneiro achou de ligar para Neymar, né? E o pessoal fala assim, você fica fazendo resenha, isso é verdade? Falo, toda a verdade, pode perguntar para Zé Carneiro, ligou para Neymar para reclamar, só que Neymar não atendeu. Eu falei, Zé, esse pessoal é muito rico, muito famoso, não atende gente. Eles não têm tempo, Zé, não é nem má vontade. Não é, nem, é porque não tem tempo, é muita demanda. Uma vez eu achei de ligar para Silvio Santos. Dá para você ver? Liguei para Silvio Santos. O pessoal, ué, você ligou para Silvio e aí você vai no programa dele, você vai no baú da felicidade. Eu falei, só se for o baú. Só se for o baú aqui em Seraíma. Não me atendeu, não atende não, Zé. Não atende não, larga para lá. Agora, o dia que Neymar souber quem é você, Zé Carneiro, ele é que vai ligar para você, né? Aí, Jaildo da Retífica Jancar, né? Jaildo Coutrinho da Retífica Jancar, 33 anos da Retífica Jancar. Jaildo me,

Me falou, Savanê, Zé Carneiro, no seu programa de rádio, está mais famoso do que o prefeito Nau Azevedo, né? Eu falei, ah, por que Zé Carneiro ligou para Neymar? Nau Azevedo não ligou para Neymar, por isso que Zé ficou mais comentado, você entendeu? Eu falei, ah, tá, Jaildo Coutrinho, tá ligado? Jaildo Coutrinho, retífica Jancar, 33 anos, né? Apoiando o quadro e no clima do São João, na fogueira do seu coração. 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Uri Geller. 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Ave Maria. Isso aí foi quando ele tinha o quê? 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
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É, ah, essa música é boa. Essa, aí, essa é boa também, hein? Essa aí é Chico Rei. Eu gosto dessa dupla. Eu gosto dessa. Chico Rei Paraná, aqui no nosso programa.

0: Chico Rei, Paraná, cantando "O que mata é a solidão". Conferindo agora, 8h38, aqui na Rádio 104, programa Salvanico 30, tocando as músicas sertanejas mais antigas. 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Né? Um servidor público, um profissional, ficar por 27 anos seguidos no mesmo setor, né? Ele é produtivo, ele é competente e, acima de tudo, ele é correto. Né? Meu amigo Jovino Neto, aí do setor de patrimônio da prefeitura de Guanambi, há 27 anos no mesmo setor. Isso de segunda a sexta, porque sábado, Ave Maria. 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Ah, Jovino chega a se emocionar. 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Porque essa interação entre o homem e os animais, entre o homem e as aves, isso é coisa de Deus, rapaz. 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Domingo, amanhã, tem a barraquinha de Jovino, né? E Jovino falou assim: Salvanei, você acredita que um pessoal aí me copiou? Me copiou, me imitou. Eu quero ver imitar no chapelão. Eu quero ver imitar no chapéuzão. Falei, ai, não imita não. Ai, não imita não. Obrigado, meu amigo. Jovino Neto, gente boa, tá ligado, acompanhando nosso programa, hein? Vamos tomar um cafezinho, um pedacinho de requeijão. A gente volta já no seu rádio. É rapidinho.
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0: Ei, olha, estou Nick Tinoco cantando A Saudade Vem, A Saudade Vai. 8:47. Ah, esse aqui é Roberto Carlos? Roberto Carlos Ramos Barbosa. É o baixinho, parecendo com aquele ator famoso dos Estados Unidos, né? Do Hollywood, lá de Hollywood. Como é que é? Danny DeVito. Mer que vê, meu amigo Roberto Carlos Ramos. É Danny DeVito que parece com você, viu? Não é você que parece com ele, não, viu, meu amigo Roberto Carlos? Você tem que dar valor às pessoas aqui da nossa região, às marcas nossas, os amigos nossos, né? As pessoas de Guanambi, os artistas de Guanambi, os políticos de Guanambi, as empresas de Guanambi. Por isso que eu falo, vamos valorizar o que é da nossa terra, né? Eu vou valorizar Danny DeVito. É Danny DeVito, ator famoso de Hollywood, que parece com Roberto Carlos Ramos Barbosa. Roberto Carlos, ele é representante comercial, vendedor, há quase 40 anos, né? E viaja por vários estados do Brasil, é o que ele mais gosta de fazer. Quando a pessoa faz o que gosta, a tendência é realizar mais, produzir mais, ser mais feliz, né? Então, é o que ele gosta de fazer, é o que sabe fazer. Ele, há quase 40 anos, ele é representante comercial, ele é vendedor. E ele tem 10 empresas em Guanambi, 10 lojas em Guanambi, deu oportunidade de trabalho a pessoas, a várias pessoas, a pais de família, né? Ele coloca o pessoal para trabalhar e continua viajando o Brasil. Entre as empresas que ele tem aqui, ele destaca muito a loja Campo Verde. A Campo Verde fica na Avenida Senador Nilo Coelho, 733, aí no canal da feira em Guanambi, aqui em Guanambi, canal da feira está a loja Campo Verde, fica ao lado aí da Concórdia Distribuidora do meu amigo Vandils Medeiros. Ei, arroz Vovozete, hein, Vandils? Arroz Vovozete, outra marca, outro produto de Guanambi, vendido pro Brasil todo, é arroz Vovozete, distribuído aí pela Concórdia Distribuidora do meu amigo Vandils Medeiros, foi vereador por 3 mandatos, foi candidato a vice-prefeito, tá ligado? Aí falou, tem uma novidade. Eu falei, conte. Se for de política, se for de fofoca, de vida dos outros, não quer saber, não. Não, é de política, moça, é de empresas, é de investimento. Eu falei, conte. Aí falou assim, você não conta, não, no rádio. Aí ele falou assim, é um negócio aí. Ah, sim, tá, deixa comigo, parabéns. Grande novidade, vai vir aí, hein? Depois o pessoal vai ficar sabendo. Vandils é empreendedor. Vandils Medeiros, da Concórdia Distribuidora, etc. Ali é trabalhador. 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A Zezinho Nobre, moço. Zezinho Nobre mandou aqui a mensagem. É, meu amigo, hein? Gente boa. Foi grande jogador de bola em Guanabí. Era exímio cobrador de falta. É o esposo de Dona Denega, moço. É, Zezinho Nobre tá aí na Avenida Joaquim Dias Guimarães, bairro São Francisco. Mandou mensagem aqui, tá ligado? Obrigado, Zezinho. Olha o Didi Seraima, rapaz. Irmão de Vanderlei de Seraima. Você acredita que botaram feitiço em Vanderlei? Que maldade, né, rapaz? Que malvadeza. Botaram feitiço em Vanderlei de Seraima. Só que não pegou, não. Vanderlei me ligou, falou: Savani, quase que acaba, mas não. Quase que acabam comigo, mas não acabou, não. Que se não é Deus na frente, que eu tenho Deus na frente, eu tenho fé, Savani. Calma, Vanderlei, calma. É assim mesmo, Vanderlei. Mas estou vivo e firme, forte. Ganhei a eleição e vou ganhar novamente. Porque Vanderlei é bicho ali arrochado, ali é pedra dura, hein? Então, aí que é dia que fica me lembrando desse feitiço. Aí fala aí, fala. Dia, irmão dele, mora em São Paulo, Campinas, tá, mandou uma mensagem aqui. Está ouvindo a gente pela internet, pelo aplicativo da Rádio 104, TV Guanabi. Savani, manda um bom dia aí para a Belinda da Sanfona, moço. A Belinda mora aí de frente ao Clube de Campo. A Belinda deve fazer apresentações nesse São João aí, que o pessoal contrata ele. Ali é bom na Sanfona. Outro dia ele me falou: foi eu que ensinei Valdir Soriano tocar. Aí eu falei: o que é isso? Como é que é, Belinda? Foi eu que ensinei Valdir Soriano tocar. Eu falei: foi, moço. Eu que morava lá na região de Brejinho das Ametistas, João Barroca, ali, perto da faca, subindo lá, já indo para a região de Caculé. Tocava sanfona, menino novo, eu tinha o quê? 20 e poucos anos, né? Apareceu um rapazinho, magro, alto. Quantos anos? Eu tinha 17 anos, 16 anos. Deixa eu tocar aí um pouquinho, me ensina, moça. Aí, Cabelinho ensinou ele: pega na sanfona, faz assim e tal, assim e tal. Passados assim mais uns 20 anos, a Belinha falou: Savani, eu fui descobrir, tantos anos depois, que aquele era Valdir Soriano. Falei: tá vendo aí? Eu ensinei Valdir Soriano a tocar. Quem me falou foi a Belinda da Sanfona, que reside aí em frente ao Clube de Campo Guanambi. Valdir Soriano foi um artista brasileiro muito famoso, né? A música boêmia, com participações incríveis no programa de Silvio Santos, participações incríveis no programa, principais programas da Globo. Ele foi, se você for em Nova York, na Quinta Avenida, lá perto da Times Square, ali em Nova York, nos principais shoppings, você vai ver. Quer dizer, tinha, hoje não sei se o pessoal usa muito CD, né? Mas tinha o CD de Valdir Soriano, mundialmente conhecido, um artista, né? Eu não sou cachorro, não, aquela música, tantas outras e tal, né? Foi de filmes brasileiros usaram as músicas de Valdir Soriano. Então, Valdir, que nasceu aqui em Brejão das Ametistas, né? Por isso que a Belém não teve acesso a ele, porque a Belém morava ali perto também. Então, foi um artista consagrado da música brasileira, né? A música do povão, a música emocionante, essa música que emociona as pessoas, né? As músicas tidas até como brega, né? Mas que foi sucesso no Brasil e é sucesso. A música de não tem Pablo hoje, o Pablo cantando essa música aí, agora, aquilo ali Valdir Soriano já fazia 50 anos atrás, rapaz. Valdir já fazia 50 anos atrás e o povo aplaudia. E aí, às vezes o pessoal, uma vez Pinga me falou, Pinga aqui, saudoso Pinga, foi empresário de Roberto Carlos por mais de 30 anos no Brasil, fez os grandes, mais de 200 shows de Roberto Carlos no Nordeste brasileiro. Pinga me falou: Savani, é impressionante como o Caetité às vezes assim, tinha preconceito de Valdir. Pinga me falou, eu não nunca tinha observado isso, mas o Pinga, empresário brasileiro de música, às vezes o pessoal de Caetité não valorizava algumas pessoas, né? Às vezes debochava: ah, ele é brega, ele é aquilo. Tem um pessoal bobo que não estuda o assunto, fica falando besteira. Então tinha uma turma em Caetité que ficava assim, com preconceito, com vergonha até de dizer que Valdir, que um nome internacional, rapaz, né? grande parte da população de Caetité respeitou Valdir, mas tinha uma parte que ficava meio que debochando, né? Pinga me falou isso, Pinga de Recife, de Pernambuco. Mas tudo bem, né? Quem é conhecido no Brasil todo? Valdir Soriano, né? E Anísio Teixeira, grande educador de Caetité. Então, dita aqui, Savani, sei que de uma coisa emendei em outra aí, mas tudo bem. Manda um abraço para Belinda Sanfona, Boni Silva, Vanderlei, né? Muita chuva aqui em Campinas, Savani. Olha aí, meu amigo Dito Seraima mandou aqui a mensagem. Farofinha da motociclista, mandou aqui mesmo. Ah, que ligado! Ei, Farofinha. Olha aqui, Tom Lima, da ProBike Guanambi Loja de Bicicletas, mandou aqui a foto do painel do carro, sintonizado aqui na 104. Obrigado, meu amigo Tom Lima, Leia, aí da ProBike Guanambi Loja de Bicicletas, que fica ao lado dos Correios. Meu, obrigado aos meus amigos, né? Aos meus amigos que sempre ouvem o nosso programa, as pessoas que têm consideração pelo nosso trabalho, né? Meus amigos Neilson Abílio, o Hamilton, Carlene, quem mais aí? 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Obrigado, meu amigo Neilson Abílio, gente boa, coração bom, atencioso com as pessoas, né? Ele falou, a DNA tá um sucesso, Salvani. Falei, merecedor. 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Quem mais mandou mensagem aqui, pessoal, que tá... É muita gente. É, aqui precisa, pelo menos, umas 5 horas de programa de rádio seguidas, né? Daqui e tal. Olha, esse cara aqui vai... esse é o Flávio Leandro, né? É o Flávio Leandro. Ele vai estar em Guanambi, hein? No Forró do Gurutuba. Essa música aí, Chuva de Honestidade, já tá tocando em todo o Brasil. É do Flávio Leandro. Ele vai estar no Forró do Gurutuba, que acontece de 18 a 22 de junho agora. Semana que vem, na Praça do Feijão. Então, final do programa. Fique com Deus. Um abraço. Até semana que vem. A gente termina o programa de hoje com a música de Flávio Leandro, que vai estar no Forró do Gurutuba, aqui em Guanambi.
1: Enorme. A canção chama-se Chuva de Honestidade. Essa música foi feita para o Canal do Sertão na região do Araripe. Cícero Mendes e Chico Justino para cantar comigo.

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1: Estamos chegando, vamos nós! Para começar mais uma edição do Novo Menu 104 nesse sabadão aí, hein? Hoje é dia, hein? Hoje, dia 13.

0: 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É, Brasil. Brasilzinho, hoje é dia, né? Aí a gente começa o novo menu, mandando um alô todo especial pra toda a galera que dá apoio pra gente, sustentação e mais segurança. 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Um abraço pra você, pai. Hoje é dia da gente torcer seleção brasileira hoje, na cabeça hoje, né? Pois é. Joga às 19 horas, viu? Então vai se colocando aí que a gente tá chegando. Novo menu 104. 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Vamos mais, né, cafona? Bora. Lembrando você que a Pelô não trabalha hoje. Foi despenada a Pelô nesse último final de semana. O namoro foi grande demais. Já tive notícias dela descarregando o caminhão. É, rapaz. Isso no sonho, né? Diz que tava trabalhando. Brincadeira, meu irmão. Tá aí, então, a Cristina Pelourinho, que hoje tá de folga hoje, né? Dia dos namorados foi ontem, pai. Hoje é dia de Santo Antônio. Ah, mas é feriado, cafona. E sim, e aí? Hã? Pois é, por isso, nós vamos estar trazendo a novidade no novo menu 104. Hoje a gente vai trabalhar com o IA. Inteligência Artificial, a gente vai fazer um teste aqui. Eu não sei se outros colegas em outras emissoras já fizeram esse teste aí da companhia do IA, né? E a gente vai explorar essa ferramenta hoje aqui no rádio, porque o rádio explora tudo. Quando se fala, ah, o rádio, que é o maior veículo de comunicação do mundo, né? Vai acompanhando sempre a evolução, né? Sempre as temáticas atuais. O rádio vai sempre acompanhando e hoje nós vamos acompanhar também, já colocando essa ferramenta em nossa programação, o IA, Inteligência Artificial, tá? Vai vendo aí, hein? Vai se segurando, hoje tá que tá, bora!
1: 9 horas e 17 minutos.
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0: Aí, bom dia, galerinha. Novo Menu 104 por aqui. Bora! Bora que é nós, hein? Bom dia, né? E hoje a gente faz homenagem a
1: Brasil!

0: aí com toda a evolução aí, final da Copa do Mundo no México, no estádio Azteca, Cidade do México, isso aconteceu no dia 21 de julho de 1970. Aí a gente faz as reverências e as homenagens dignas e valorosas aos campeões de 1970, o tricampeonato, tá? E hoje a gente vai usar uma ferramenta que está à disposição da gente agora, né? O IA. E a gente vai testar na edição do programa de hoje. A gente conversa em tempos reais, conversas atuais. E a gente tem companhia hoje do Rob, hoje, que vai fazer companhia pra gente ao novo Menu 104. Bom dia, bom dia, bom dia, Robs. Estamos iniciando o novo Menu 104 desse sabadão na 104 FM, Guanambi, Bahia, Brasil. E hoje, dia maior, dia 13, sábado, dia em que a seleção estreia na maior Copa de todas as Copas. Bom dia, Robin.
1: Contagiante começar esse sábado com essa vibração toda. O dia está realmente especial com a nossa seleção em campo e toda a cidade e região sintonizadas na 104 FM. Vamos juntos fazer esse dia ser inesquecível.
0: Tá aí. Mais umas boas-vindas para todos que acompanham o novo Menu 104.

0: Talento genial de um garoto de apenas 17 anos, chamado Pelé, ao lado de craques como Garrincha, Didi e Vavá. Eles mostraram uma nova forma de jogar que mudou a história do esporte para sempre. Você gostaria de saber mais sobre a campanha daquele título ou sobre algum jogador específico?
1: Pois é, vai se segurando aí, essa é a nossa programação da sua 104 FM para esse sábado, hoje, dia 13, estreia da seleção brasileira.
2: É mais uma do gigante!
1: E a gente vai falando de seleção brasileira, vai voltando você no atual aí. E vamos falar da programação do Gurutuba também, que começa na próxima semana. 104.

do mundo de Canarinho, vista sua camisa e vai pra rua, pai. Vamos torcer, vamos com otimismo aí, afinal de contas, quantas vezes já fomos sem acreditar na seleção? E hoje a gente tá buscando o Hexa. Pra você ver a diferença, né? Então vamos acreditar. Enquanto tiver esperanças, nós estamos acreditando na seleção brasileira. Desse jeito e desse tamanho. Bora, Brasil!

0: Brasil.
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6: 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Bora, bora Guanambi, bora. 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
1: 9 horas e 35 minutos. Confira.

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E hoje feriou, né, pai? Hoje tá feriado. Aê! Hoje tá bom, né? E o dia tá meio... Tá começando a aquecer agora, ó. Então, tá dado um recado. Vamos embora. 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Vai falando com nós vai escutando suas vozes por aqui. Novo Menu 104. É

Beloria pulou fora da prefeitura, disse que tá frio demais e o inverno nem chegou ainda, hein? Vai chegar a partir do dia, que dia? Dia 21, né? É o inverno? 21? É o inverno, pois é. Daqui a pouquinho toda a programação aí do Forró do Gurutuba, que acontece em Guanambi, os dias aí em que os artistas estarão se apresentando aí, a grade já tá pronta já. Já pra ser publicada e a gente divulga daqui a pouquinho no novo menu. Vai se segurando aí, hein?

0: aí, lembrando você, Roda Leve aberto hoje. Então, tá feriado hoje, né? É, também? Rapaz, só eu trabalhando? Se você toca, eu danço. Até Pelô descansou, fugiu de trás da prefeitura, né? Não, né, pai? Rapaz. Alô, Dona Vani, hoje é dia da feijoada de Dona Vani. Hoje é a feijoada do Bar do Celso. Comecinho da Avenida Tiradentes, hein? Pois é. Ponto tradicional em Guanambi. A mais deliciosa feijoada que acontece todos os sábados e domingos lá no Bar do Celso, comecinho da Avenida Tiradentes. Alô, Dona Vani! Bora que é nós. Cadê o Fabrício? Bota pra trabalhar aí, Dona Vani. É, bota sebo na canela desse moleque. Bora, Guanambi! Bora que é nós. Vamos que vamos, né? Fala em Dona Vani, Dona Roxinha tomou uma queda ontem, não foi? Rapaz, passaram a rasteira em Dona Roxinha ontem. Quando Dona Roxinha olhou pra trás pra ver quem foi que tinha passado a rasteira nela, não achou ninguém. Rapaz, brincadeira, não respeitaram nem Dona Roxinha, hein? Rapaz, passaram a rasteira em Dona Roxinha, levou uma queda, graças a Deus que não aconteceu quase nada, né? Só uma luxação na mão, né, Dona Roxinha? Que Deus abençoe a senhora sempre, sempre, sempre, Dona Roxinha. Bora que é nós! Hoje é feriado também, né? Hoje ninguém trabalha hoje. Cadê Jorginho da Casa dos Pássaros? Cadê Jorginho? Alô, Jorginho, meu filho. É hoje, Jorginho, tá no sítio, né? Tá igual a geleia, também no sítio, a galera que vai todo mundo pro sítio final de semana. É só carne assada, não é assim? Cerveja gelada. É, pai, piscina. Piscininha, né, pai? Pois é. É desse jeito, bora que é nós. Aí a galera que sabe viver e vive conforme a encomenda. É nós, bora. Alô, Marcondes, lá no Lava Rápido Cardoso, lá no Ipiranga. Hoje tá de folga também, tá, pai? Não trabalha hoje também, não? Ninguém trabalhando hoje? Só eu? Bora aumentar o final de semana, vamos alongar e prolongar, porque hoje tem seleção brasileira hoje, gente.
1: E não tem ninguém. Chama o Uber, modo vida, Lady Pop C. Pro

0: E a gente com o Rob ao vivo no Novo Menu, acompanhando o Novo Menu, a gente falando hoje de seleção brasileira. Vamos falar um pouquinho agora da Copa de 1970.
1: Vou procurar agora alguns detalhes daquela campanha histórica.
0: Aí estamos na companhia do Ia hoje, hein? É desse jeito, bora!
1: A Copa de 1970 foi disputada no México e marcou o tricampeonato da seleção brasileira, que apresentou um futebol considerado por muitos o mais bonito e eficiente da história. Comandada por Pelé, que já era uma lenda, e com jogadores espetaculares como Jairzinho, Rivelino, Gerson e Carlos Alberto Torres, a equipe mostrou um poder ofensivo impressionante. Na grande final, o Brasil enfrentou a Itália e venceu por 4-1, com gols de Pelé, Gerson, Jairzinho e Carlos Alberto Torres, coroando uma campanha perfeita com 100% de aproveitamento. Você gostaria de saber mais sobre algum jogo específico ou algum jogador daquele time?
0: Daqui a pouquinho a gente continua e a programação hoje da sua 104 FM é viver momentos que antecede a estreia do Brasil na Copa 2026.

0: Agora vamos fazer uma brincadeira aqui no Novo Bedu. Você vai mandando o áudio aí pelo 999-29-1049. Fala o placar de hoje e por que você vai torcer para a seleção brasileira hoje na estreia da Copa 2026, a maior Copa de todas as Copas. Vai falando pra gente aí pelo 999-29-1049. Não manda escrito, não. Só manda áudio e a gente vai colocar no ar o seu áudio. Falando aí do placar de hoje da seleção brasileira da estreia da Copa do Mundo 2026. Eu aguardo você. Corre no sangue essa identidade. Novo Menu 104, estamos por cá. Vai conferindo com a gente, 947.
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0: Essa é pra quem acordou apaixonado aí, né? Aê! E olha que ontem foi dia dos namorados, hein? Teve gente com mais de 10 sacolas.

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2: Não é assim? Então bora. Vamos nesse clima e nesse ritmo, porque hoje cabe tudo por aqui. Vai ligando pra gente, manda seu placar aí. Seleção Brasileira e Marrocos hoje na abertura da Copa. De todas as Copas, a maior Copa, com 48 seleções, dividida em 3 países, mais de 100 jogos. Brincadeira, hein, velho? Vai até 19 de julho. É a Copa, final aí, dia 19, hein? Vai se segurando aí, vai falando pra gente o placar. Seleção Brasileira estreia hoje e daqui a pouquinho a gente vai com a ajuda da ferramenta hoje aí do IA, a possível escalação da Seleção Brasileira que entra em campo hoje, e você vai mandando o seu placar. Não manda escrito não, hein? Não manda escrito não, vai mandando aí o seu áudio para o 999-29-1049 e a gente vai colocando no ar e vamos fazendo aquela festa, fazendo aquele clima, e vamos recepcionar em todo o país a Seleção Brasileira.

Dudu Borges nos Fenders Holds. Hoje é o clima das 64 hoje, pra recepcionar a seleção brasileira hoje. É, então vamos que vamos.

0: comeu, hein? Hoje não, Capona, hoje não. Oi, eu tô namorando. O namoro foi ontem, pai, hein? Mas não acordou ainda não, tá vivenciando a noite de ontem ainda. Dia dos namorados, dia 12 de junho. É? Vamos embora, vamos. Alô, Tal, fala com nós aí, placar pro jogo de hoje, seleção brasileira, grande Tal. Bom dia, bom dia, bom dia, bom dia, Tal. As pessoas vêm aqui,
1: recebem. Bom dia, Gafona, bom dia, Cris. Bom dia, nação brasileira.
0: Aí, agora mudou, né?
1: Gafona, se tratando da estreia na seleção, sim, eu cravo o palpite hoje, 2-1 Brasil, por quê? Afinal, nós somos brasileiros, não é, Cafona?
0: É, a gente
1: tá nascendo de quatro, tá feliz. Se tiver sorteio, amigo, coloca o meu nome, ok?
0: Valeu, grande Tal!
1: Até a vitória, se Deus quiser.
0: Se Deus quiser.
1: Bom dia.
0: Vai fazendo igual o Tal, vai ligando pra gente, manda seu áudio aí pra nós aí, fala o placar de hoje da seleção brasileira hoje, que estreia na Copa do Mundo.
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0: Tá na tela, hein? Segura.
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2: 10h02.
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8: 10:07.
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0: 47 e 46.
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2: Agora são 10:10.
3: Começando a festa.
2: Bora!
3: Vem com a gente.
2: Todo mundo junto, vamos se reunir. Afinal de contas, hoje é dia, hein?
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1: Agora são 10h11 e a gente fala o quê? A gente fala disso aqui, ó.
2: 10h11.
1: Vai se ligando, novo menu 104. A gente vai passar direto à página aí, vamos direto à página

gente fala a respeito do Forró do Gurutuba, começa na próxima semana, dia 18. É, de hoje a 5 dias começa aí a programação Forró do Gurutuba na Praça Henrique Pereira Donato, mais conhecido como a Praça do Feijão. É, e Gurutuba aí, né, velho? Que saudades aí do a produção e da comercialização aí na Praça do Feijão, Praça Feijão Gurutuba, tradicional de Guanambi, que subia o Nordeste aí, a Baianinha. Só saudades, vamos embora, vamos falar então do São João, bora Guanambi, bora, bora que é nós, São João de Guanambi aí, ó, ele, pra gente e pra você também, bora, bora Guanambi, então, bora, né, nada de parar, nada de, né, vamos pra cima aí. É desse jeito aí. Calma, eu não sei porquê, mas o que foi aí? O IA foi? Foi? Entrou? Então bora, Guanambi, bora que é nozes. Tá aí a estreia dia 18. É bom a gente falar que a programação do Forró do Gurutuba, além das outras atrações, concurso de quadrilha e tudo isso que vai rolar antes das 21h30, tá? A programação começa bem mais cedo. A hora que você chegar é a hora que começa, tá? Mas o palco começa a partir das 21h30 em todos os dias da programação. Tá certo? Tá avisado assim? Então, a partir das 21h30, quem faz a abertura já viu quem é, né? São os políticos aí que sobem do palco e tal e... Olha, gente, vamos moderar. A gente sabe que tá no ano político aí, vamos moderar. Não vai cansar o povo que tá cá embaixo esperando o acontecimento, né? Pelo amor de Deus. Ah, já tá bom, né? Tá bom. Então, bora. Lembrando aí que no dia 18 começa a programação a partir das 21 horas, tá? A 104 FM vai estar na praça transmitindo todos os momentos, tudo que tiver acontecendo, tudo que for acontecer. Tá? E a gente vai estar na praça, a sua 104 FM. Então vai se programando aí. A festa começa a partir das, como eu falei, a partir das 21h30, tá? E quem estreia no dia 18, olha bem, o pessoal que vai estar no dia 18, a primeira noite do São João do Gurutuba, em Guanambi. Se prepara porque tem esse cara aí, ó. Esse é nada mais e nada menos, senhoras e senhores, lá

0: programação da primeira noite do Forró do Gurutuba, nós temos ainda Ademário Coelho. Tô falando que o Flávio Leandro entrará às 21h30. Vai depender dos discursos aí dos políticos aí, né? Em cima do palanque aí, tá? Aí faz palanque, né? Porque é palco, aí faz palanque. Aí tem o Ademário Coelho, que tá previsto aí o show pra 00h30. É? É 00h30 não, Ademário Coelho não. Ademário Coelho, presta atenção, cafona, no assunto aí, hein? Às 11 horas. É, às 11 horas. O Flávio José começa às 9h30. O Ademário Coelho às 23 horas. 23 horas são as 11 horas da noite, tá? Aí depois tem Joelma, a Joelminha do Calypso. É desse jeito nessa noite, hein? É uma noite grande, uma noite alongada aí. E nessa noite ainda tem cacau com leite ainda. Olha as atrações da noite, ó. Flávio Leandro. A gente vai ter Ademário Coelho. Vai ter Joelma Calypso, tá? E cacau com leite. E além disso, pra fechar a noite, ainda tem o Rui Soriano. O homem da Saruê. Brincadeira, hein, velho? Aí uma noite tanto pra você na abertura do Forró do Gurutuba 2026, hein? Vai se empolgando aí, porque a festa vai ser que ser, hein? Pois é, isso tudo pra você na primeira noite. Na segunda noite, quem teremos e quem estará na segunda noite? Olha, na segunda noite tem quem? Duquinha. Você conhece o Duquinha? Duquinha? Alô, Duquinha? Cadê Duquinha? Bota Duquinha aí, cadê? Cadê produção? Bota Duquinha, pelo amor de Deus. Vai, bora! É o Duquinha aí, é? É? Então deixa o Duquinha aí. Alô, Duquinha!
1: Abra mais o som. Respeita a polícia, diga.
0: Aê! Aí deu microfonia, aí deu tudo aí agora. Aí bagunçaram o som do Duquinha aí.

Respeita a polícia! Manda pra Sargenta Neia, né? É, manda pra ela aí. Alô, Neia! Alô, Sargenta! Sim, senhor! É, da patrulha aí, né? Bora, Guanambril, bora! Fala nisso, mandar um abraço aí pra todos aí do 17º BPM, né? Ó, meu querido Charlão, lá no City Itaperuna. É, não é fácil não, hein? Olha bem, ó, tem o Duquinha hoje, a programação, não é hoje, gente. É na segunda noite, tá? Na segunda noite do Forró do Gurutuba, dia 19, tá? Tem o Duquinha. Aí tem aquele intervalo que vai ter o jogo do Brasil e Haiti. Entendeu aí agora, né? Brasil e Haiti. Vai ser transmitido nos telões pra quem vai estar lá na praça, tá certo? Logo depois tem Banda Magníficos. Magnífico foi aquela banda que o ano passado, parece que foi o ano passado ou ano retrasado? Parece que, né? Deu um salto mortal aí, não foi? Então vamos ver se vem, né? Bora, Magníficos, tá na programação aí. Vai entrar em palco que horas? Às 23h30 aí. Segundo o Diego Pio, né? Tá tudo valendo aí, né, pai? Então tá. Tem o Lucas Aboiador também, tá? O Lucas Aboiador. E tem ainda, fechando a noite, tem Caviar com Rapadura, Raspa e Dura. Essa é a programação das duas primeiras noites do Forró do Gurutuba. Vamos pra terceira, Cafona. Quem toca na terceira? Fala pra nós aí. A terceira, rapaz. Vamos aí. Cadê a terceira, hein? A terceira. Vambora.

0: gigante do forró do Gurutuba, tem ele, hein? Segura que ele tá chegando aí em Guanambi.
1: Vai passando o vendedor de melancia.
0: Aê, é putaiada hoje, Edgar. Bora!

olhada, viu? Não é putanhada, não. Vamos. Vai devagar aí, coisinha. Depois do Edgar Mão Granca, tem o Nadisson Uferia nessa noite aí, no dia 20, é isso? É, dia 20. Lembrando que vai até o dia 22, tá? Aí tem o Nadisson. Depois do Nadisson, aí vem o Reno Poeta, é isso? E tem também. Olha a melancia botalhada. Raied, Raied Neto. E tem também o Ramon e o Duda Mel. Duda Mel de volta? Rapaz, que coisa boa, hein? Grande Duda Mel, saudade de você, viu, Duda? Passou muito tempo aí fora da música, fez muita falta aí. O grande Duda Mel. Uma fera esse garoto, hein? Que bom que você voltou, cara. Bom demais. Parabéns pra você. Tava fazendo falta, hein? Lembrando que no dia 21, ainda na programação do Forró do Gurutuba 2026, oferecimento aí da Prefeitura Municipal de Guanambi, Secretaria de Cultura, Esporte e Lazer, vai todo mundo imbuído aí, né? O Will Coelho, na programação, tem o Guilherme Silva, olha o Guilherme Silva aí, gente. Tem Gil Martins, grande Gil Martins, um poeta. Grande Gil Martins, representante também do 17º BPM Moralizado, um abraço pra você. Tem Raquel dos Teclados, é uma atrás da outra, é uma dentro da outra, né? Assim, ô Raquel? E tem o Gustavo Silva também nessa programação aí, tá certo? Isso no dia 21, pra fechar a noite, fechar a programação do Forró do Gurutuba, dia 22, a gente tem o grande Léo do Forró. Esse cara é uma fera, esse Léo do Forró, né? Uma fera esse garoto. Um abraço para meu querido Léo do Forró. Gosto demais do grande Léo do Forró. Também tem o Matheus Fernandes e tem Dildo Acordeon na programação aí, tá? Grande Dildo Acordeon, horário nobre aí na programação do Forró do Gurutuba, dia 22. Bom demais. Prestigiado aí, o grande Dildo. Grande Dil, cadê o Edgar? Deixa o Edgar aí, rapaz. Tirar por quê? Não, volta com. Não. Volta com o Edgar, pelo amor de Deus. Volta. Cadê a programação aí? Pode voltar com o Edgar. Bota qualquer outro dia, Edgar, mas bota Edgar. Pelo amor de Deus. Não tira o homem, não. É quem aí? É o Pablo? Mas tá muito apaixonado aí, Cafona. Para. E vamos então pra encerrar aí a programação do Forró do Gurutuba, não é isso? Pra encerrar o Forró do Gurutuba, nós vamos com a programação aí, como eu falei. Tem o Léo do Forró fazendo a abertura às 21h30. Às 23 horas tem Matheus Fernandes. Dildo Acordeon, horário nobre. Ô moral, hein? Meia-noite e 30, grande Dildo Acordeon, um abraço pra você, pai. Abraço também para o mestre Jussier, tá? Na programação aí. Tem também Canários do Reino. É Canários. Não, é meu Canários. É meu Canários. Não muda o nome, não, Cafona. Não troca, não. Senão fica complicado aí, hein? E tem o Mazinho Moreno. Alô, Mazinho Moreno, meu filho. Bora! É a programação do Forró do Gurutuba 2026, oferecimento da Prefeitura Municipal de Guanambi, Secretaria de Cultura, Esporte e Lazer, será realizado aí na Praça Henrique Pereira Donato. Começa dia 18, vai até o dia 22. Guanambi espera, sejam todos bem-vindos ao Forró do Gurutuba.

0: Como é que é, pai? Pediram o quê?
1: É dançadinho que eu gosto.
0: É. Pediram aí a música do Dildo Acordeon, Paredão, é isso? Então bora, Paredão com Dildo Acordeon.
2: Oh, menino, aumenta só o tiquinho, tá bom.

0: a galera que fala com a gente, Novo Menu 104, estamos por cá, né? Bora, bora Guanambi, bora que é nós. Já já a gente volta.
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1: 10h41. 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

0: 10:42. É?
1: 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É isso, hein? É lambada? Ui! Bora! Segura! Hoje eu tô que tô, né? É desse jeito. Tá aí pra você, quem tá? Cadê a galera que tá operando comigo aí, que tá participando comigo aí, falando aí do placar pelo 999-29-1049. Falando pra nós, um placar da seleção brasileira hoje, hein? A galera tá otimista aí. Cadê? Avelino Pereira do Vale, fala com nós, garoto.
2: Bom dia, sou Avelino do Vila Nova. Ah. O resultado do jogo hoje do Brasil vai ser 3-0 para o Brasil.
1: É.
2: Se estiver sorteio, eu coloco meu nome no sorteio. Tá na 104 e está feliz.
1: Tá certo. E a galera tá ligando aí, hoje não tem sorteio não, viu gente? Hoje não tem sorteio, a Peloria não tá aqui, não tem sorteio, não manda mensagem, tá? Que eu não vou ler, não posso ler, tá certo? Mande só áudio, tá certo? Falando a respeito do placar da seleção brasileira que joga hoje às 19 horas, horário de Brasília, é isso? Pois é, segundo se anuncia aí. A emissora Rede Globo anuncia, começa as transmissões a partir das 18 horas de hoje, hein? Já começa a falar direto a respeito da seleção brasileira com todos os detalhes aí, tá? Vamos reviver um pouco da seleção brasileira, bora! A seleção de 2002 foi a última seleção campeã, é isso? Acho que foi a última seleção campeã de 2002. Vamos perguntar aqui, a gente tá com a ferramenta. E trabalhando com a ferramenta hoje, o IA, que é Inteligência Artificial. E a gente vai perguntar um pouquinho a ele a respeito do que aconteceu em 2002, a última Copa conquistada pela seleção brasileira. Vamos então? Vamos perguntar ao Rob aí a respeito da última Copa conquistada pela seleção brasileira em 2002. Conta pra gente um pouquinho dessa história.
0: A conquista de 2002 na Copa do Mundo realizada na Coreia do Sul e no Japão foi realmente especial para o futebol brasileiro. Sob o comando do técnico Luiz Felipe Scolari, a seleção superou desconfianças e fez uma campanha impecável, vencendo todas as 7 partidas que disputou. O grande destaque daquele time foi o ataque, com o trio formado por Ronaldo, Rivaldo e Ronaldinho Gaúcho, que encantou o mundo com sua habilidade e criatividade. Na final, o Brasil derrotou a Alemanha por 2-0, com 2 gols de Ronaldo, consagrando-se pentacampeão mundial. Você se lembra de onde estava assistindo aquela final e com quem comemorou o título?
1: Aí a curiosidade pra você, hein? Você se lembra? Olha as emoções narrada por Galvão Bueno.
3: Será que ele quer subir? Ricardo Teixeira, ele quer subir no pódio. Olha o Cafu. Esse é o Brasil.
1: Aí foi o Pinto, hein? As emoções são grandes, né? Enormes.
3: Olha o
1: tamanho do país.
3: Pra sair todos os jornais do mundo.
1: E hoje, ó, e hoje com muito otimismo, a gente pede o Hexa, isso? Hoje o Hexa, a partir das 19 horas, é o jogo de estreia da seleção brasileira em 2022, de 2022 para 2026, já são mais de 24 anos sem conquista. Sim.

0: sua tradição, país do futebol.
1: Ai, Brasil, bate forte o tamborim. 2026 é nossa.
0: É hoje, galera, vamos vestir de amarelinho hoje, hein? Eu já tô com a minha aqui, ó. Pá! Entendeu, né? Vê onde é que tem telão aí, que eu tô hoje em telões hoje aí, pelo mundo, pelo Brasil aí, hein? Bora, vamos viver esse momento aí. Momento único. Abertura da Copa 2026. Quem viveu verá. Bora! Fala, Lori!
2: Bom dia!
0: Bom dia!
2: Manda minha música aí.
0: Que música é, Lori?
2: Em homenagem ao Dia dos Namorados. Desirê, minha música, viu?
0: É.
2: Goiás, Goiás.
0: Manda
2: pra nós aí, nego velho. Olha aí, Cris Pelô.
0: Cris, quem sabe, hein? Fugiu, não tá mais atrás da prefeitura, foi abandonada. Bora, Guanambi, cadê a música do Lourinho? Cadê? Coloca aí. Em homenagem ao Dia dos Namorados. Aí, Lourinho tá muito apaixonado hoje, né? Bora, Lourinho do Espetão. Alô, bola! Bora!

0: Relax no 96 aí. Desi Relax, né? Voyage, Voyage. Voyage, Voyage. A inversão remix pra você do novo Menu 104, a música que o Lourinho pediu aí, diz que é homenagem ao Dia dos Namorados. É, rapaz, eu não sabia não. Cadê? Tem a mulher aí, Dia dos Namorados, tem um aí que tá querendo casamento aí, cadê? Bota aí, cadê? Tá querendo arrumar um namorado, é isso? Fala pra nós.
1: Braz, bom dia. Oi, bom
0: dia.
1: Eu quero que tu arruma um homem pra mim aí, Braz, que tu conhece muita gente aí no Riachão.
0: Aí não, pô.
1: Riachão, onde tu arruma aí?
0: É?
1: Vou arrumar um homem pra mim, agora eu só não quero preto e nem que bebe.
0: Ué, por quê?
1: Tu arranja um homem aí pra mim, que eu tô necessitando, meu irmão. Tô dormindo na casa de menino, durmo na casa de Ney, durmo na casa de Ney.
0: É mesmo?
1: Não tô tendo prazer na minha vida de ter dentro de casa. Tenho tudo que nem tu sabe.
0: Moço.
1: Tenho duas aposentadorias, tenho duas casas aqui na Popular. Arruma um homem aí pra mim, fala tudo isso. E manda ele vir aqui. Manda ele passar o número dele pra mim se direcionar lá.
0: Eu vou ver se eu arrumo ainda.
1: Pra ele. Manda uma pessoa passar o meu pra ele, teu menino passar o meu pra ele. Vou passar o dele pra mim pra eu conversar com ele. E tu vem aqui mais ele na minha casa.
0: Eu levo ele aí. Se eu achar, né?
1: Tá certo, porque eu tô precisando
0: mas
1: de
0: mas é se eu achar.
1: O que eu arrumei, aquele Misael, não deu certo não. Ele tinha rapariga em trocamento.
0: É?
1: A rapariga deu pra ligar pra ele aqui na minha casa.
0: Ih, rapaz, foi lá no
1: aí
0: trocamento.
1: Aí eu falei embaixo e cancelei
0: lá
1: o casamento. Eu tinha dado ramo já. Faltando 9 dias, eu cancelei o casamento. Aí vê que tu consegue um aí pra mim, Braz. Eu sei que tu tem conhecimento no Baixão, aí no Riachão.
0: Não, aqui é ouvido na região toda.
1: Que tu vê que presta, tu escolhe aí um que tu vê que dá, que tá precisando, que precisa de uma mulher.
0: Tá.
1: Que eu quero, que eu cuido, que eu... Tu fala que eu moro na Popular, sou aposentado, tenho minha casa boa aqui, tenho duas casas. E tu arruma aí pra mim, Braz, eu te peço pra mim, faz esse favor pra mim, meu
0: filho. Eu vou ver, viu?
1: Tu não perde, não.
0: Ô, gente, tá certo. Então tá certo, ó, a mulher quer casar, viu? É. Esse molequinho fica rindo aí de quê, rapaz? Hein? Para com isso, pô, hein? Rapaz, é brincadeira. E agora tem um agora ligando pedindo dinheiro emprestado. Aí agora não tá certo não, pai. Hein? Mas que é negócio de dinheiro emprestado, dá certo não. Fala aí. Isso foi um de noite, né? Que foi mesmo aí, fala pra nós aí que eu quero ouvir suas vozes aqui no novo menu, hein?
2: Boa noite, minha pedra.
0: Oi, minha pedinha. Fala, minha pedinha.
2: Se não for, lhe apertar muito.
0: Ah.
2: Não tem como você me ajeitar R$30 só pra me tomar uma de leve, não. Pra não passar o final de semana com depressão em casa.
0: Rapaz.
2: Aí dia 25 eu pago 40.
0: Dia 25 você paga com 40, né? Rapaz. Eu vou ver. Eu vou ver. Como é que é, pedinha, hein?
2: Boa noite, minha pedra.
0: Oi, minha pedinha. Fala, pedinha.
2: Se não for, lhe apertar muito.
0: Ah.
2: Não tem como você me ajeitar R$30 só pra me tomar uma de leve, não. Pra não passar o final de semana com depressão em casa.
0: É, ô, minha pedinha.
2: Aí dia 25 eu pago 40.
0: Viu?
2: Se você for me ajeitar.
0: Eu vou ver aqui. Valeu, minha pedinha. Aí, ó. Tá vendo? É brincadeira, velho. Aí pedir a música do Dia dos Namorados. Dia dos Namorados é essa aí, o Berlin, Take My Breath Away. É, rapaz. A música apaixonada, não é?

0: faz qualquer um chorar, eu vou mostrar pra você. Dia dos Namorados, feche os olhos e sinta, desse jeito aí. Quando faltar um centímetro, pai, como é que faz? Fala aí pra nós aí. Quando faltar um centímetro.
1: 2 minutos. Hein?
0: Fala pra nós.
1: Toda noite.
0: Fala aí. Toda noite não, é todo dia, hein? Ai, se faltar um centímetro, hein, pai?
2: Moço.
0: Fecha os olhos, vai.
2: Tamo junto, hein?
0: É 11 e 2, pai. Bora, Guanambia. Bora.

0: baixar o som.
1: E deixa rolar.
0: A música de ontem foi essa aí, ó. Deixa rolar, pai. Faltou um centímetro, ó. Dentro, né? Bora. Fecha os olhos aí, deixa rolar. Rapaz, não é brincadeira não, hein? Não é brincadeira não. Ô, Mazinha. É verdade aí, né, Mazinha? Essa coisa todinha aí é verdade, Mazinha.
2: Fala que é.
0: Hein?
2: Ei, tá entrando o que é?
0: Ô, Mazinha. O que tá entrando aí, eu não sei o que é que tá entrando não, viu, Mazinha? Tem alguma coisa entrando, estão falando que você tá usando Mojaro, Mazinha. É verdade ou é mentira? Ou não tem veracidade a pergunta aí. Tá usando Mojaro ou Mazinha? Mazinha Trindade usando Mojaro.
2: Brinca. Mostra aqui, lá dá doença na gente, você é doido, é?
0: O quê?
2: Tô fora, mano.
0: Não tá
2: usando? Eu nem conheço o que é Mojaro.
0: Não.
2: Tô fora. Tô não, moça, é porque tem uma mandioquinha aqui, eu tô comendo a mandioquinha primeiro.
0: Ah.
2: Depois que eu vou comer uma carninha ali, quieta.
0: Mas...
2: comendo a mandioquinha, mas entala a gente, essa pijoa, moça.
0: É. Aí, tá vendo? Na carninha, tá aí, ó. Mazinha, eu não vou nem falar nada, eu vou ficar quieto aí, vou deixar, hein? Esse moleque também já gosta, né? É. Bora, Guanambi.
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2: 11:08.
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1: Aí era quieto! Alô, Tatão! Abraço pra você, pai! Bora! Bom demais, hein? Um abracinho pra Jorginho, Casa dos Pássaros. Hoje tem quentão servindo lá na Casa dos Pássaros. Quentão quentinho, né? Do nosso querido Jorginho, Casa dos Pássaros. Eu falei pra você, liga pra gente pelo 99929, fala com nós. Cadê o fundo, cafona? Fala com nós, bota aí o placar da seleção brasileira hoje, que enfrenta Marrocos na estreia da Copa 2026. Acontece hoje às 19 horas.
2: Bom dia, Cafona.
1: Bom dia.
2: É Gira de Candiba. Oi. E eu vou de 2-0 para o Brasil.
1: Opa! Viva! Viva Brasil! É desse jeito. Quem mais fala aí?
3: Bom dia, Cris. Bom dia, Cafona. Quero participar do Pix do Instituto de Saúde.
1: Hoje não tá. Hoje eu vou até cortar isso aqui, ó. Inscrito também não vai dar certo aqui, não. É, cadê? Tem mais gente aqui que fala com a gente, cadê?
4: Bora. Como é que está você? Tudo bem?
1: Vamos botar no começo.
4: Meu amigo Cafuna, bom dia, meu
1: filho. Alô, seu
4: filho.
1: Carril, meu filho.
4: Como é que está você? Tudo bem?
1: Aí no posto 7.
4: Cafuna, hoje tem Marrocos e Brasil.
1: É verdade.
4: Cafuna, eu cansei de ser brasileiro.
1: Não é não, moço.
4: Hoje, um placar pra hoje, um placar bem,
1: o quê?
4: Bem tranquilo hoje.
1: É?
4: 3-0 Marrocos.
1: Não, pai.
4: Fora aquelas que bate na trave.
1: Não.
4: Valeu, meu filho, um abraço pra você.
1: É brincadeira, né? Rapaz, não faz isso não, tá todo mundo torcendo, querendo que a seleção vença pra criar coragem, pra enfrentar aí, né? Pra enfrentar o resto que vem pela frente. Cadê? Quem bota aí? A Nozes. Cadê, boy? É bom demais! E quem é esse forró aí, gente? Hein? É o Gildásio, é isso? Gildásio.

0: Fechou! Fechou, Banda Mel. Bom demais isso aí, hein? Fala em Banda Mel, um abraço para meu querido Duda Mel, que tá voltando aí. Vai estar no forró do Gurutuba. Um abraço para você, pai, tá? Grande Duda Mel. Vamos viver as emoções. E a gente falava aqui que hoje eu tô usando, né, o IA. Tô usando a inteligência artificial. E a gente conversa agora com o Rob falando a respeito da despedida dessa Copa 2026 dos grandes astros do futebol. Neymar Júnior, Cristiano Ronaldo e Messi, que, na minha opinião, deve ser a última Copa deles três. Fala e faz um resumo de como vêm esses atletas para a despedida em Copa do Mundo.
1: É um tema emocionante, porque estamos falando de uma geração de gigantes que definiu o futebol nas últimas décadas. Começando com o Lionel Messi, que já realizou o sonho de ser campeão em 2022. Ele chega a 2026 com uma idade mais avançada, mas ainda com uma magia e uma inteligência tática incomparáveis, comandando a seleção argentina com muita maestria. Já o Cristiano Ronaldo continua mostrando uma dedicação incrível e uma vontade de vencer insaciável, buscando quebrar recordes e liderar sua equipe mais uma vez, mesmo com uma idade em que raros atletas continuam em alto nível. E temos o Neymar Júnior, que apesar de enfrentar desafios com lesões, tem um talento puro e uma criatividade que podem desequilibrar qualquer partida, tornando sua participação um dos pontos mais aguardados pelos torcedores. Você acha que algum deles pode surpreender ainda mais do que o esperado nessa Copa?
0: Tá vendo aí? A gente tá usando hoje o IA, né? Inteligência artificial, e as emoções são
2: Cristiano
0: essas.
2: Cristiano Ronaldo!

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1: Tá gravando?

0: cafona aí, vai ser 3-0 pro Brasil.
1: Não é não? É verdade isso. Que bom, né? Todo mundo tá, o otimismo cresceu e aumentou ainda a nossa força. Vamos Brasil em clima de forró.

0: povo. E a gente vai aqui fazendo a festa aqui, o clima, para recepcionar a seleção brasileira logo mais às 19 horas na estreia.
1: E a rua inteira já fica animada.
0: Bom demais, né? Aí. Seu Caim tá meio flamenguista aí, né? E olha que ele é vascaíno, hein? Tá meio flamenguista hoje, é, rapaz. Vamos encher de otimismo aí, bora. Eu lembro daquela Copa de 1982. Todo mundo achava que a seleção brasileira era a melhor seleção do mundo. Só tinha craques. E a seleção voltou cedo. Quem sabe, né? Tudo pode acontecer. Então, vamos com fé. Vamos ver o que a seleção apresenta hoje. Não é isso? E a gente vai pra cima. Vai pra cima, Brasil. É assim mesmo.
1: Segura esse canto que o povo quer mais.
0: Vai ligando pra gente pelo 999-29-1049. Fala pra nós aí, placar da seleção brasileira hoje, tá? Vai falando pra nós aí o placar da seleção brasileira que joga hoje às 19h30, depois de 24 anos, né? Vamos duiar aqui na inteligência artificial, falar o que aconteceu nesses 24 anos. Vamos conversar com o Rob aqui a respeito desses 24 anos de ausências de título da seleção brasileira. Fala pra nós como é que é viver esse momento único de expectativas. Oi? Cadê? Não, não deu certo, não? Por que não, cafona? Hein? Eu acho que alguma coisa aconteceu aí, né? Então vamos no repeteco aí? Cadê? Bota. Vamos no repeteco, vivendo aí os momentos aí que antecede a abertura da Copa para a seleção brasileira.

0: Brasileira, o que que aconteceu na ausência desses 24 anos sem títulos para a seleção brasileira? Oi? Não tá. E agora tá? Na ausência de 24 anos sem títulos da seleção brasileira, qual é a expectativa para esse momento?
1: Essa longa espera de 24 anos gera uma expectativa enorme. Os torcedores brasileiros estão ansiosos para ver a seleção voltar ao topo do mundo, quebrando esse jejum que dura desde o pentacampeonato de 2002. Há uma grande pressão sobre a nova geração de atletas, que precisa mostrar talento e maturidade para trazer o hexacampeonato de volta para casa. Você acredita que este é o momento certo para o Brasil acabar com esse jejum e conquistar o título?
0: Eu acredito. Agora, você já tem em mãos aí a provável escalação para logo mais às 19 horas da abertura? Quem joga e quem não joga? Pode falar.
1: É uma ótima pergunta. Verifiquei aqui as informações mais recentes e para a partida de abertura de logo mais às 19 horas no horário universal entre o Catar e a Suíça, as prováveis escalações já começaram a circular. Pelo lado da Suíça, a equipe deve vir com o goleiro Kobel, os defensores Widmer, Elvede, Akanji e Rodrigues. No meio-campo, Chaka e Freuler. E no ataque, o trio Vargas, Manzambi e Ndoyo, com o atacante Embolo mais avançado. Já pelo lado do Catar, a provável escalação conta com Mahmoud Ibrahim Abunada no gol, os defensores Ayoub Aoui, Pedro Miguel, Boalem Cook e Oman Ahmed. No meio-campo, Karim Boudiaf, Ahmed Fatih e Jassim Gaber. E o ataque formado por Edmilson Júnior, Almoez Ali e Akram Afif. Você acha que essa formação tem o que precisa para começar o campeonato com o pé direito?
0: Tá aí, esses são os prováveis, né? São prováveis que vão enfrentar aí ainda a seleção brasileira e joga hoje às 16 horas e a gente volta.
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0: Tá aí, né? Tá feliz. Então, 11:41.
1: 11:41.
0: Vamos embora, Guanambi, novo Bedu 104, estamos ao vivo aqui na sua 104 FM. Esse é o clima, hein? Bora! Alô, Marcos Prado Acessórios, alô, meu filho, bora!

naquela piscina da Fazenda Olho d'Água e Gaporã. O meu palpite para o jogo hoje é 2-1. 2 para o Brasil e 1 para o outro. Se tiver o sorteio do nosso amigo Dene do Resgate, coloca meu nome, que é Instituto de Saúde Mental Neves Teixeira.

0: só promessa, né?
1: Eu te darei o céu, meu bem.
0: Agora são 11h44, novo menu. Tamo por cá, hein? Ela vem pro Peloria. Peloria só Deus sabe, hein? Tá despenteada, desorientada. Tá por aí, tá no mundo perdido hoje, hein? É, rapaz. Não é brincadeira, não. Bora, Guanambi!

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2: Eu sou Cris Mandinha Cafona, tô na Rua do Barreiro, Fendera e Dago, me sinto chegar para meu palpite para o jogo. Cris Mandinha Cafona é um para o Brasil, zero para Marrocos. Crime que amigo resgate, agora Instituto de Saúde Mental, né, Vicente?

0: E a gente testando hoje o aplicativo, mais uma ferramenta de trabalho aqui, né? O IA, Inteligência Artificial. E a gente conversa com ele para falar a respeito da seleção brasileira que joga hoje, entra em campo hoje. Deu a escalação da Croácia e Haiti. E agora vamos à provável escalação de Ancelotti. Agora vamos em relação ao novo menu 104 aqui pela sua 104 FM. A provável escalação do Ancelotti para o jogo de logo mais. Alguma previsão?
1: Carlo Ancelotti está no comando da seleção brasileira para essa Copa do Mundo e para a estreia contra o Marrocos logo mais, a provável escalação tem Alisson no gol, uma linha defensiva com Danilo, Marquinhos, Gabriel Magalhães e Alexandro, meio campo formado por Casemiro e Bruno Guimarães e o ataque com Lucas Paquetá, Matheus Cunha, Rafinha e Vinícius Júnior. Vale lembrar que o Neymar não participa dessa estreia por conta de uma lesão, com expectativa de retorno para as próximas partidas. Você acha que essa formação tem o que precisa para começar com o pé direito?
0: É o que a gente espera, né? É que todos os brasileiros, com otimismo, com fé, confiança na seleção, partir para cima e vamos enfrentar o Marrocos.
1: É contagiante ver esse otimismo e essa união de todos os torcedores. A energia positiva do povo brasileiro é fundamental para empurrar a seleção rumo à vitória. Vamos com muita fé e confiança para esse grande jogo contra o Marrocos. Você acha que algum jogador em especial pode se destacar na partida de hoje?
0: Você acredita muito no Vini Júnior? É, a seleção espera muito dele, que até hoje não provou que joga no seu clube, né? Então vamos ver o Rafinha também, vamos ver se prova alguma coisa e vamos ver na expectativa do Endrick também, se entra e como vai jogar também.
1: É uma análise bem justa. A expectativa sobre Vinícius Júnior é enorme e existe esse debate sobre transferir as grandes atuações do clube para a seleção. Rafinha também é um jogador importante que busca mostrar sua melhor versão com a camisa amarelinha. E a expectativa em cima do jovem Endrick é gigante, com todos querendo ver como ele vai se comportar em um Mundial. Você acha que o Endrick pode ser a grande surpresa da partida de hoje?
0: É o que se espera, né? Vamos depositar fé em um jogador para ver se faz a diferença, para que todos, com o mesmo espírito, consigam vencer na abertura da Copa. De todas as copas e das maiores copas.
1: Com certeza, a união do grupo e o foco no objetivo comum são essenciais para construir uma caminhada vitoriosa. Começar com o pé direito na Copa do Mundo dá uma moral e uma confiança enormes para que todos estejam inspirados e que esse primeiro passo seja brilhante. Qual é o seu palpite para o placar do jogo de hoje?
0: Hoje, Brasil, 2 a 0, tá bom demais. Tá de bom tamanho, 2 a 0, que pelo menos dá um conforto para o próximo jogo.
1: 2 a 0 seria um placar excelente. Começar com uma vitória sólida e sem sofrer gols dá uma confiança enorme para o grupo seguir firme na competição. Vamos torcer para que essa previsão se confirme e que o Brasil faça uma grande estreia.
0: Vamos aguardar então. Estamos usando aí o processo, aí a ferramenta de trabalho agora da sua 104 FM, do novo menu 104, e a Inteligência Artificial. Então, estamos nessa junto com o Brasil. É nóis, Brasil!

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0: 12:05.
1: Esse é o novo Menu 104, estamos pela sua 104 FM ao vivaço aqui, hoje, sábado. E a gente tá por cá, né? E vamos juntos até 1 da tarde. Você vai participando pelo 999-29-1049. Manda seu palpite e a gente coloca no ar. Seu palpite para hoje, seleção brasileira enfrentando o Marrocos na abertura da Copa para o Brasil. Hoje, às 19 horas, rumo ao Hexa.

0: o meu palpite é 2-1 pro Brasil. É, se bom tiver meu sorteio, coloca o meu nome, Gabriel do Beija-Flor.
1: Valeu, Gabriel Beija-Flor. Vamos embora. É o 999-29-1049. Manda seu palpite pra gente. Afinal de contas, vamos criar um clima incentivando aí a seleção rumo ao

Isso é bom demais, né? Agora meio-dia e 9. Tá aí o clima do novo Menu 104. Hoje, sábado, dia 13. Hoje, estreia da seleção brasileira. Hoje, o Brasil se veste de amarelo.

0: ser o clima pra hoje, hein? Hoje é a pedida, né? Hoje é a pedida cafona. Então vamos que vamos. Vamos nesse pique, nessa coisa toda chamada Movimento Seleção.
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0: Te abençoa a nossa... Em ritmo de reggae Brasil.

0: E a gente pergunta qual o estado hoje no Brasil mais animado para a abertura da Copa, torcendo pelo Brasil.
1: Vou verificar como anda o ânimo pelo país agora.
0: Tá aí a gente com o sistema do
1: IA. É bem difícil determinar um único estado como o mais animado, já que a paixão...
0: Pois não, pode continuar.
1: Ah, sim, como eu ia dizendo... A paixão pelo futebol e pela seleção brasileira está presente em todo o território nacional. É comum vermos decorações especiais, reuniões com amigos e muita torcida em praticamente todos os estados. Desde estados do Sudeste, como São Paulo, até o Nordeste, como no Ceará, onde se costuma iluminar prédios com as cores do Brasil. Em qual região ou estado você tem percebido mais euforia?
0: Acredito sempre na Bahia. Principalmente capital, Salvador, os sotorepolitanos, Alpelô, embalados por Olodum e também por todo o reggae que rega a Bahia. É homenagem Seleção Brasileira.
1: É verdade, a Bahia tem uma energia contagiante quando o assunto é futebol. Salvador e Alagoinhas com certeza entram no clima com muita música. O Olodum e todo o reggae baiano dão um ritmo especial para a torcida, misturando cultura e paixão pela seleção. É uma homenagem muito bonita e cheia de vida. Você costuma acompanhar os jogos com a família ou amigos por aí?
0: Só com amigos e daquele jeito. Muita animação, muita vibração.
1: Ah, não tem nada melhor do que reunir a galera para torcer e vibrar juntos. Essa energia compartilhada faz toda a diferença e deixa as partidas ainda mais emocionantes. É uma experiência que realmente une as pessoas. Tomara que a gente comemore muitas vitórias.
0: Aí, a gente com o IA, né? Inteligência Artificial, e a gente vai se comunicando, vamos usando essa ferramenta dentro do horário do novo Menu 104, pela sua 104 FM. Aqui é Nozes, Brasil!
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0: O homem que não chora, ele tá mentindo.
1: Vou falar. Se não for lhe apertar muito, não tem como você me ajeitar R$30 só pra me tomar uma de leve, não. Pra não passar o final de semana com depressão em casa. Aí dia 25 pra 40, se você for me ajeitar.

0: 64. Ah, pode pagar, coisinho. Vai com calma hoje, hein, gente? Que hoje é feriado, hein? E amanhã é domingo. E hoje tem jogo da seleção ainda, hein? Segura, Brasil!
1: Domingo. 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
0: Quem tá com mal de amor? Ah, então vamos! Aqui dele.

0: aqui, ó.
1: Oi?
0: O que, moço? O saco de latinha meu que tava aqui, rapaz.
1: Não, não, não, moço?
0: Pois é, amanhã eu vou na delegacia pra saber. Tô lhe avisando.
2: Não foi nacional, moço? Tá doido, é?
0: Pois é, meu cara, minha latinha fica aqui, traz o saco, senão eu vou na delegacia.
2: Eu não saí daí, não, moço. Você viu?
0: Pois é, manda ver que eu vou te falar, eu vou na delegacia, mas...
2: Pode ir então, mas não sei não, você não, não.
0: Eu vou, amanhã cedo eu vou na delegacia. Você tem que dar conta dela.
2: Pode ir então, fui eu não, moço?
0: Pois é, amanhã cedo eu vou lá pra saber quem foi que pegou.
2: Pode ir então, ué?
0: Eu vou, ué. Ué, aqui tem um filho de ladrão, rapaz. Você tá doido, você tá pra dentro.
2: Você tá doido, Tião?
0: É ladrão, quem pegou foi ladrão, foi você que...
1: Pegou o quê, Tião? Pegou o saco de latinha do rapaz. Brincadeira. Cachaça mata. Bora, Guadavinho, bora que a gente volta.
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4: 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Esperamos você para brindar esse novo capítulo conosco.
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5: 12:36.
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2: Agora 12:37.
3: 12:37.
2: 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É a vida, estamos em clima de Copa!

0: seleção da Copa do Mundo 2026. Se prepara, Brasil! A partir das 19 horas, estreia Brasil na Copa 2026. Vamos ver o que vai acontecer, o que tá para acontecer. 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Manda um abraço para meu amigo Marcos Prado Acessórios. Hoje descansa, pai.
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0: E a gente vai, né? Vamos que vamos, Brasil!

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2: Rock, que porra de áudio é esse?
1: 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Já já, tô chegando aí, hein? Espera por mim, pai. Bora!

0: E a gente volta aqui para agradecer você pela sua participação hoje no Novo Menu 104, aqui pela sua rádio Cidade FM Guanambi, Bahia. Obrigado pelo conteúdo, obrigado pelas informações a respeito da nossa seleção. Obrigado.
1: Eu que agradeço pelo convite e pela oportunidade de participar do programa. Foi um prazer bater esse papo animado sobre a nossa seleção com todo mundo na Cidade FM. Estarei sempre à disposição.
0: Ok, que Deus abençoe o seu dia. Até o próximo sábado aqui. Vamos estar para mais informação, para mais conteúdo. E espero a sua participação com a gente.
1: Combinado. Com certeza estarei aqui no próximo sábado para trazer mais novidades e continuarmos nossa conversa. Que seu dia também seja abençoado. Até lá.
0: Tá aí, hoje a gente usando a ferramenta, né? Estreando aí a ferramenta, o IA, né? Inteligência Artificial, participando junto com o programa hoje, que a gente estava sem a Cristina Pelourinho por aqui também, né? Tirou folga hoje, dormiu, não vou nem dizer, né? Deixa que deixa, porque ela tá desse jeito, ó.
2: Rick Juliano,
3: sucesso.
0: Muito, muito apaixonada.

0: gente vai encerrando hoje, né? A participação aqui do Novo Minuto 104. Obrigado você, brigadão mesmo pela audiência aí. Você ter ligado com a gente, mandando as mensagens aí. Certo? Brigadão mesmo. Cadê Mazinha Trindade, hein? Tô perguntando aqui, cadê Mazinha Trindade do programa, cafona? Ah, rapaz, cadê, hein? Não aparece não, é Mazinha? Bom dia, ô, ô coisinha, cadê coisinha? Oh Deus, bora. Vamos preparar aqui, cadê Mazinha? Traz Mazinha, bota Mazinha no programa aí, cafona. Cadê Mazinha Trindade? Hoje é dia da seleção, viu, Mazinha? Hoje dia da seleção, tá? A gente tá aqui meio que... Bora, bora que é nós, né? Desse jeito e desse tamanho. Mazinha Trindade, bom dia.
1: O palpite, cara, sabe o que é o palpite?
0: É o palpite.
1: Que a gente tá aí no...
0: Você apagou tudo aqui hoje.
1: No jogo do Brasil, é zero. Porque o jogo do Brasil não tá com nada, não.
0: Não tá, não?
1: Vamos dar a perna fraca aí, quase.
0: Não pode não, Mazinha. Tem que ter um placar, não pode assim, não. Vai devagarinho aí, coisinha. Bora, Guanambi, bora que é nós.
2: Bom dia, Cris, bom dia, Cafona. Quem tá falando aqui é Lenice, gostaria de participar do sorteio do
0: hoje
2: Pix.
0: Hoje não teve o sorteio, amor.
2: De R$100 do Instituto de Saúde Neves Teixeira, do nosso amigo Denis. Tá na 104, está feliz.
0: Foi muita gente cheguei participando hoje, hein?
2: Boa tarde, Cafona, sou Paulo Rocha aqui do Alvorada. Meu palpite é o Brasil 2 e Marrocos é. Cadê Cris? Se tiver sorteio do Instituto de Saúde Mental, bota meu nome de sorteio.
0: Viu? Só Cris sabe, né?
3: Bom onde dia, é Cafoninha. Aí, Cafoninha.
0: Apareceu,
3: Cris, deixa eu ser hoje. Eu tô aqui pra te ajudar, Cafoninha. Sua voz maravilhosa, Cafoninha.
0: Chegou no passa final, hein?
3: A gente vai no programa aí, porque disse que você não passa, você passa todas as musas.
0: Aí, tá bom?
3: Amigo, a crinca amigo do resgate, do amigo dele. Corre meu nome de sorteio, viu, Cafoninha? Meu, quero tá ganhar. Fiquei de R$100.
0: Aí, a galera
3: bom dia, Cafoninha. Tá no 54, tá feliz.
0: Bora, muita gente participando aí do programa, a gente não colocou no ar exatamente porque não havia um sorteio hoje, né? Então a gente perguntou mais a respeito do palpite aí do Flamengo, ou da seleção brasileira, desculpa, Flamengo, né? Porque a seleção joga hoje às 19 horas, estreando aí na Copa 2026, a maior Copa de todas as Copas, né? Obrigadão vocês que esteve participando com a gente, ajudando a gente na programação aqui da sua 104 FM. Beijo no coração, fui Brasil!
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0: 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Abraço para você, pai de folga hoje, hein? 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Também, né? 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Todo mundo ligado, todo mundo vibrando hoje com a seleção brasileira. E a gente espera um abraço para meu querido Matheus aí. O telefone é o 998-09-2040. Seu receptor não tá recebendo o sinal aí. É só conversar com ele e ele coloca quase três, aliás, mais de 3.000 canais para você à sua disposição. Matheus, Ian Matheus. Telefone é o 998-09-2040. É ele. Um abraço aí para meu querido Jorginho, Casa dos Pássaros. Hoje com quintão arrumado por aí, né? Gente, tô indo embora, tá? Um abraço aí com todos vocês. Hoje a gente usou aí a ferramenta aí, né? IA, né? Inteligência Artificial. Muito conhecimento, muita precisão aí. E no próximo sábado a gente volta com todo otimismo, porque a seleção brasileira joga até lá, né? E a gente vai torcendo aí pela seleção brasileira, tá? Espero que você também torça. Tenha muita calma, muita cautela no trânsito, muita cautela, muita paciência no trânsito, tá? Vai devagarinho. Se puder, meu filho, vai pelas beiradas, como dizia minha avó. Bora! Bora, Guanambi! Beijo no coração, fui!
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3: Uma hora e dois minutos.
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pancada foi essa, meu irmão? Porra! Quem é? Quem é? Quem é? Quem é? Quem é? Quem é? Jesus Cristo! Que coisa boa! Que pressão é essa, meu povo? Ai, é a melhor quinta-feira do mundo, é? Zorra!

0: obrigado, irmão. Uma salva de palmas pra essa dupla maravilhosa, gente. Obrigado, galera.
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Agora são 13 horas mais 55 minutos. 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Agora são 13h56.

0: 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Jorge Henrique e o Rodrigo. Agora são 13 horas mais 58 minutos. Muito boa tarde. Por aqui o sucesso não para.
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0: 6.
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6: 3:06.
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0: 3:08.
1: Gente, não tinha como eu gravar esse DVD, viver essa noite junto com vocês, sem falar, sem mencionar, talvez, uma das pessoas que mais me inspiraram, com certeza, uma das pessoas que mais, a pessoa que mais me inspirou a viver tudo que eu vivo, a ser um cantor, a pessoa mais talentosa que eu já conheci na minha vida. E ele é um cara que tá comigo sempre. Eu não podia fazer uma carta aberta assim, sem fazer algo pra ele. Eu queria fazer de um jeito diferente. Queria contar uma história de uma vez. Eu tava com o Chris lá em casa e ele tava tomando banho. Nesse dia eu percebi o quanto ele era genial, assim, quanto ele era genial. Porque ele tava tomando banho e saiu com shampoo no cabelo, de toalha, assim, correndo pra gravar uma música que ele tinha acabado de fazer no banho. Ele fez uma música tomando banho em 5 minutos. E na hora que ele tocou essa música pra mim, eu não acreditei que aquilo tava acontecendo. A música que ele fez foi essa aqui, quer ver?

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0: Mari Fernanda.
1: Luana Prado.
0: Que delícia estar com você.
1: Que pancada de mulher.
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3: A galera fica perguntando aqui, direto no interno aqui, a galera fica falando, se perguntando, Thiago, você tá bem? Eu falei, não, eu não tô bem não, eu tô excelente, solta aí, vai!

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0: 3746.
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1: Tá gravando, vai! Essa aqui, o filho chora e a mãe não vê, viu?

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2: 6:01.
3: Pai nosso que estás no céu, santo é o teu nome. Que o teu reino venha sobre nós e a tua vontade seja feita aqui na terra, assim como é feita no céu. Dá-nos hoje o alimento de que precisamos. Perdoa as nossas ofensas, como também nós perdoamos os que nos ofenderam. E não nos deixes cair em tentação. Livra-nos do mal. Amém.
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1: Luz, câmera, ação, papai. 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

0: antes. 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
0: Tem que molhar a palavra, né, pai? 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